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3: 9:31.

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1: Nove e 42.

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2: Nove e cinquenta e seis.

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4: 10 horas.
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3: 10h32.
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2: 10h47.
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1: 11:01.
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3: 11:31.
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4: 00:01. 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
2: Meia-noite 17.

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1: 12:48.
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3: 1 e 3.

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1: Uma e 35.

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2: 1:48.
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2: 2:03. 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
3: 2:19.

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1: Duas e trinta e dois.
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2: 3 horas.
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0: 3:16.

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1: 3:29. 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

0: 3:44.
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1: 3:58.

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2: 4:16. 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
1: 4:29.

Eu daqui convido vocês a fazerem um esforço para entender o que é que um instrumento está dizendo ao outro. Serão desaforos, hein? Serão nomes? Serão amabilidades, hein? Sei lá, vocês que entendam essa linguagem sonora.

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1: 4h44.
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1: 5:12. 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
2: 5:27. 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

0: 5:41.
1: Nós vamos homenagear agora a letra brasileira improvisada, o Repente. Eu convivi em Brasília durante muitos anos com uma grande figura chamada Antônio Balbino. Antônio Balbino improvisava o tempo todo, ele me ensinou a amar essa arte, mas presente de cantador é improviso. Então, vamos fazer um improviso hoje da seguinte maneira. Eu vou pedir 4 palavras. Grita alguém uma palavra.
2: Camundongo.
1: Camundongo. Outra palavra.
2: Boate.
1: Boate. Hã?
2: Uai.
1: Não entendi. Uai de Minas. Uai. Camundongo. Ok. Camundongo, uai. Outra palavra. Da... Pássaro. Hein?
2: Obsessão.
1: Pássaro, vamos decorar. Pássaro, obsessão, uai e camundongo. Tá. Pássaro, obsessão, uai e camundongo, não é isso?

Alguém me lembrou, tá legal. Eu sou mineiro, brasiliense de São João del Rei. Pra mim, uai, é normal.

Obrigado. Uma brincadeirinha, né? Tem aqueles compositores, aqueles letristas que nos fazem bem, né? E nenhum faz tão bem a gente quanto esse que nós vamos cantar agora. Ele consegue, com algumas frases, fazer a gente ter esperança de novo. Ele é aliviante.

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4: Seis horas.
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1: Seis e um.
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1: 6:11.
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2: 6:28.

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4: Seis e trinta e nove.
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2: Seis e 56.
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2: 7:10.
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1: 7:22.
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1: 7:38.
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1: Oito horas.
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6: Hoje, Maria Bethânia está completando 80 anos. De voz potente e presença marcante, a cantora é a abelha rainha da nossa música e carrega no canto a força da identidade brasileira.
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6: Maria Bethânia Viana Teles Veloso nasceu em 1946 em Santo Amaro da Purificação, no Recôncavo Baiano. Morando em Salvador a partir da adolescência, a jovem artista começou a carreira no teatro em 1963 com a peça Boca de Ouro, de Nelson Rodrigues, em que interpretava a música Na Cadência do Samba, de Ataúfo Alves.
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6: A presença de Maria Bethânia nos palcos impressionou a renomada cantora Nara Leão, que estava de passagem por Salvador em 1964. Nara então convidou Bethânia para substituí-la no lendário Show Opinião, no Rio de Janeiro. E a interpretação poderosa da música Carcará se tornou o primeiro sucesso da nova artista baiana. Com a ótima recepção dos shows, Maria Bethânia lançou o disco de estreia ainda em 1965. Dando continuidade a um estilo mais dramático nos palcos, frequentemente sob a coordenação de diretores de teatro, a cantora passou a investir em espetáculos sofisticados, que alternavam canções e textos de grandes nomes da literatura.
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6: Cada vez mais popular, Maria Bethânia lançou em 1978 Álibi, álbum que ultrapassou a marca de 1 milhão de cópias vendidas e consolidou a carreira da cantora como uma das maiores intérpretes da música brasileira.
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6: Após celebrar 35 anos de carreira em 2001 com o disco Maricotinha, Maria Bethânia se desligou das grandes gravadoras. Buscando mais liberdade criativa, a cantora criou em 2003 o selo musical Quitanda e passou a se dedicar a projetos pessoais inspirados no Recôncavo Baiano e na religiosidade africana.
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6: Em 2025, Maria Bethânia celebrou 60 anos de carreira em uma turnê com o irmão mais velho, Caetano Veloso, além de uma série de shows que ela mesma dirigiu e roteirizou. Recheadas de sucessos, as apresentações seguiram os moldes de espetáculos marcantes na carreira da cantora, como Rosa dos Ventos, de 1971, e A Cena Muda, de 1974.
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6: E agora, para celebrar os 80 anos dela, que é uma das maiores cantoras da música brasileira, vamos ouvir a música Fera Ferida, grande sucesso do álbum As Canções Que Você Fez Pra Mim, lançado em 1993.

0: Acabamos de ouvir Maria Bethânia com a música Fera Ferida, em registro do álbum As Canções Que Você Fez Pra Mim, lançado em 1993. Esta foi a homenagem do Curta Musical dos 80 anos de Maria Bethânia, comemorados hoje.
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4: 8:08.
5: Olá, está no ar o ACART Notícias desta quinta-feira, 18 de junho de 2026. Eu, Amarilis Pequeno, fico com você pelos próximos minutos e trago os principais fatos que movimentam Santa Catarina.
6: Prévia do PIB do Banco Central aponta alta de 0,5% em abril. Crescimento foi puxado pela indústria.
7: Programa de recuperação das rodovias estaduais de Santa Catarina supera a marca de 5 bilhões de reais em investimentos realizados. Mais de 3 mil quilômetros da malha rodoviária catarinense foram contemplados.
8: Estudantes e professores de Santa Catarina têm até o fim do mês para participar do Prêmio Paz nas Escolas, iniciativa que incentiva a produção de vídeos sobre cultura de paz, respeito e combate à violência no ambiente escolar.
9: Atraso em pagamentos provoca paralisação de serviços na obra da SC-283 entre Seara e Arvoredo.
10: Quinta-feira com sol, entre variações de nuvens e temperaturas amenas. Vento nordeste ganha força à noite, indicando mudança no tempo.
11: Senado aprova acordo de livre comércio entre Mercosul e Singapura. Parceria amplia oportunidades de exportação e investimentos entre os países.
5: A informação ganha força na maior rede de rádios do estado. O Acaerte Notícias começa agora. A reportagem da rede de notícias Acaerte conversou de forma exclusiva com o secretário de Estado da Infraestrutura e Mobilidade sobre o andamento das obras do programa Estrada Boa em Santa Catarina. O repórter Cadu Reis traz os principais destaques da entrevista.
7: Olá, Marilis. Um abraço a você e aos ouvintes. O programa de recuperação, revitalização e ampliação das rodovias estaduais de Santa Catarina ultrapassou a marca de 5 bilhões de reais investidos ao longo de quase 3 anos de realização. De acordo com dados da Secretaria de Estado da Infraestrutura e Mobilidade, mais de 90% das obras estruturantes previstas na iniciativa foram concluídas ou estão em andamento. A pasta aponta que o programa Estrada Boa elevou o percentual de rodovias estaduais em condições boas ou ótimas, de 26% para 95%. O secretário de Estado da Infraestrutura e Mobilidade, Ricardo Grando, detalha.
12: Esse programa iniciou em agosto de 23, vai completar agora 3 anos. No aniversário de 3 anos, a gente vai divulgar a nova situação das rodovias, que já passou de 95% de estradas boas e ótimas. Nós agimos em mais de 3.500 quilômetros de rodovias, são quase 700 quilômetros de implantação e restauração rodoviária, ou seja, novas rodovias. São investimentos por todo o estado. Obviamente, é um programa exitoso. Nós já investimos mais de 5 bilhões de reais e agimos, então, em praticamente 75% da malha rodoviária catarinense, e quem circula vê aquilo que a gente está fazendo. Foram mais uma centena de obras que nós atacamos, e é por isso que a nossa determinação é que nós cheguemos até o final do ano com 100% da malha rodoviária catarinense recuperada.
5: Estudantes e professores de Santa Catarina têm até o dia 30 de junho para se inscrever no prêmio Paz nas Escolas. iniciativa da Assembleia Legislativa, que estimula a produção de vídeos sobre prevenção da violência, combate ao bullying e cultura de paz. A reportagem é de Vanessa Carini.
8: O diretor-geral adjunto da LESC, Diego Vieira de Souza, explica os objetivos da iniciativa e a prorrogação do prazo de inscrições.
4: O Prêmio Paz nas Escolas, ele é uma iniciativa que nasce dentro do Comitê Integra, com o objetivo de fazer as crianças, os adolescentes e os professores pensarem na situação de paz nas escolas, na cultura de paz nas escolas. Combate ao bullying, combate à violência escolar, respeito aos pais, respeito aos professores, educação moral e cívica. E a Assembleia Legislativa começou a receber alguns pedidos de escolas de várias regiões do estado para prorrogar esse prazo. O objetivo da prorrogação do prazo é permitir que as discussões, que os debates em sala de aula continuem acontecendo por mais tempo. E como esse é o objetivo do nosso programa, o nosso objetivo é que o debate aconteça de maneira transversal nas disciplinas sobre paz nas escolas, nós julgamos que era interessante conceder essa prorrogação de prazo para que todas as escolas, todos os interessados tenham a possibilidade de participar desse prêmio, que a gente acredita que vai ajudar a modificar o cenário das escolas, da cultura de paz nas escolas aqui no nosso estado.
5: Desde terça-feira, ocorre uma paralisação parcial das obras de revitalização da SC-283, no trecho entre Seara e Arvoredo, no oeste catarinense. Caminhoneiros autônomos e empresas terceirizadas alegam atrasos nos pagamentos e interromperam parte dos trabalhos. Para entender melhor essa situação, chamamos o repórter André De Lazari, da redação da Condá FM em Chapecó. Oi, André, quais são as informações?
13: Olá, Marilis. Conforme informações dos colegas da Rádio Belos FM, a maioria dos caminhoneiros autônomos que atua na obra estaria com pagamentos atrasados. Algumas empresas terceirizadas também relataram dificuldades para receber pelos serviços prestados. Uma das firmas informou possuir um crédito próximo de R$500.000 junto aos responsáveis pela contratação dos serviços. Com os caminhões parados, os trabalhos na rodovia são afetados, já que o transporte de materiais é etapa fundamental para o andamento da obra. O consórcio Compass Elenco não se manifestou oficialmente sobre os relatos de atrasos nos pagamentos e a paralisação dos serviços. A Secretaria de Estado da Infraestrutura do Governo de Santa Catarina informou que os pagamentos relacionados ao contrato estão em dia. O coordenador regional de infraestrutura do Oeste, Gilberto Tomasi, também confirmou que não existem débitos pendentes por parte do Estado. A Secretaria de Estado da Infraestrutura afirma que a obra segue em andamento e mantém o diálogo com a empresa contratada para acelerar o ritmo dos trabalhos. O consórcio Compass Elenco já recebeu um aditivo de cerca de R$20 milhões, adicional ao valor inicial da obra de 27,5 km que conectam Arvoredo e Seara na SC-283, de R$131 milhões. Do jornalismo da Condá FM em Chapecó, André De Lazari para o Caerte Notícias.
5: A Celesc concluiu a instalação da internet via satélite em toda a frota de atendimento emergencial da companhia. A tecnologia passa a equipar 433 veículos utilizados pelas equipes de manutenção da rede elétrica e deve agilizar a comunicação em áreas sem cobertura de sinal convencional. O gerente de telecomunicações e compartilhamento da Celesc, Carlos Eduardo Marcucci, explica os benefícios da novidade.
14: Muitos locais, principalmente das áreas rurais, a gente tem deficiência de não ter o sinal do celular e nem ter o sinal do nosso rádio VHF, né? E aí, muitas vezes, a equipe estava fazendo um atendimento e, para poder buscar o próximo serviço que ela vai ser executada, ela teria que se deslocar para uma área onde pega sinal, para poder, às vezes, até voltar para o mesmo lugar que o serviço estava ali próximo de onde ela já estava. Então, veja o tempo que a Celesc perdia com a rede satélite, tecnologia da Starlink. Agora a Celesc não tem mais problema de comunicação com a equipe, ou seja, em 100% do tempo a equipe está online em comunicação com os centros de operação. Isso ajuda nessa agilidade desse atendimento, né? Que às vezes levava meia hora, 40 minutos para a equipe se deslocar para um ponto de sinal, bem como a segurança da equipe para a realização desse trabalho.
5: Daqui a pouco, em Economia, falamos da prévia do PIB, que mostrou o crescimento da atividade econômica brasileira em abril.
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19: 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O Índice de Atividade Econômica, IBC-BR, divulgado pelo Banco Central do Brasil nesta quarta-feira, mostrou expansão de 0,5% em abril, na comparação com o mês anterior. O índice é considerado a prévia do Produto Interno Bruto, o PIB. Marco Aurélio Gomes, primeiro explica pra gente o que é IBC-BR, por favor.
20: Amarilis, o IBCBR é um indicador mensal que mede o ritmo da economia brasileira. Reúne dados de setores como agropecuária, indústria, serviços e comércio para estimar o crescimento ou a retração do país antes do dado oficial. O cálculo é feito após ajuste sazonal, ou seja, uma forma de comparar períodos diferentes. A agropecuária registrou a estabilidade, enquanto a indústria teve alta de 0,4% e serviço, crescimento de 0,3%. O PIB é a soma de todos os bens e serviços produzidos no país e serve para medir a evolução da economia. O resultado oficial, medido pelo Instituto Brasileiro de Geografia e Estatística, IBGE, tem uma metodologia diferente. Se o PIB cresce, significa que a economia vai bem e produz mais. Se o PIB cai, quer dizer que a economia está encolhendo, ou seja, o consumo e o investimento total é menor. Entretanto, nem sempre crescimento do PIB equivale a bem-estar social.
18: Direto de Brasília.
19: Rita, o Senado aprovou o acordo de livre comércio entre o Mercosul e Singapura, uma medida que promete ampliar mercados para produtos brasileiros e estimular novos investimentos. Quais são os impactos dessa decisão?
21: Olá, Amarilis e ouvintes. Exatamente, Amarilis. O Senado aprovou nesta quarta-feira o acordo de livre comércio entre o Mercosul e Singapura. O texto já havia sido aprovado pela Câmara dos Deputados e agora será promulgado, entrando em vigor após a confirmação de todos os países do bloco. O acordo prevê isenção total de tarifas para os produtos do Mercosul exportados para Singapura. Em contrapartida, o bloco produzirá gradualmente em até 15 anos as tarifas sobre a maior parte dos produtos importados do país asiático. Segundo o relator da proposta, o senador Nelsinho Tradi, o acordo fortalece a presença internacional do Mercosul e amplia o acesso a um mercado estratégico da Ásia. Entre os setores que devem ser beneficiados está o agronegócio, além das áreas de serviços, investimentos e comércio.

0: Vale do Itajaí e a Grande Florianópolis registram maior nebulosidade. Com isso, em Balneário Camboriú e Palhoça, as máximas não passam dos 18 graus. Mafra e Ituporanga, 16. Urubici, 12 graus. Enquanto Tubarão e Maravilha sobem um pouco mais, chegando próximo dos 21 graus. O vento sopra de nordeste. No litoral, sopra de oeste pela manhã e vira para nordeste ao longo do dia. Esse vento se intensifica e, durante a noite, correm rajadas no Grande Oeste, Planalto Sul e Litoral Sul. Na sexta-feira, o tempo fica instável devido à passagem de uma frente fria. Pela manhã, já há chance de chuva, com risco de temporais isolados do extremo oeste ao meio oeste. À tarde e à noite, a instabilidade avança para as demais regiões, menor intensidade. As mínimas de sexta ficam entre 4 e 10 graus nos planaltos e meio oeste e abaixo de 16 nas demais áreas. Na tarde de sexta, as máximas não passam dos 16 graus no Grande Oeste e Planalto Sul, mas chegam perto dos 20 graus no litoral, Vale do Itajaí e Planalto Norte. Que o friozinho lá fora contraste com muita energia boa por dentro. Tenha um ótimo dia.
1: E assim encerramos mais uma edição do Acaerte Notícias. Muito obrigada pela sua companhia e pela confiança. Continue bem informado na programação da sua emissora e tenha uma excelente quinta-feira. Um abraço, até amanhã.
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7: Oito e 24.
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Olá, começa agora Minuto da Extensão, programa de toda quinta-feira às 8 da manhã, aqui na UDESC FM Lages. É aqui que você conhece os projetos de extensão desenvolvidos pelo Centro de Ciências Agroveterinárias, o CAVE, da Universidade do Estado de Santa Catarina, a UDESC, pela universidade e, claro, junto a seus parceiros. E é o caso hoje. É neste programa que você entende como estes projetos, este trabalho todo, impacta a vida da comunidade. Eu sou Carla Torres e hoje conversamos sobre esporotricose, uma doença que afeta animais e pode ser transmitida aos humanos, ou seja, é uma zoonose. A esporotricose é uma doença emergente causada por fungos do gênero Sporotrix. Esse fungo pode estar presente no solo, na vegetação contaminada, em animais, e animais e humanos podem se contaminar. Os gatos são uma das espécies mais atingidas pela doença. Nosso objetivo hoje é compreender os riscos, as formas de prevenção e controle, visando a informar aí a população, tanto os nossos ouvintes, quanto também as pessoas que estão acessando esse conteúdo por meio do site da UDESC Lages. Essa conversa que temos hoje aqui se apoia no Protocolo Estadual de Esporotricose Humana e Animal 2026, publicado pela Diretoria de Vigilância Epidemiológica de Santa Catarina, que fornece diretrizes sobre vigilância, notificação e

0: controle da doença, alinhadas à recente inclusão da esporotricose humana na lista de notificação compulsória no Brasil. Hoje, contamos com a participação de especialistas de diferentes instituições que compõem o projeto de extensão desenvolvido entre a UDESC de Lages e o Consórcio Intermunicipal Serra Catarinense, o CISAMA. O projeto chama-se Diagnóstico Pós-Mortem e Controle de Doenças Zoonóticas Transmissíveis e Maus-Tratos em Animais na região da Amores, em Santa Catarina. O projeto é coordenado no CAVE pela professora doutora Renata Assis Casagrande. Além da professora, hoje aqui com a gente no estúdio, temos a médica veterinária Janice Ledo, coordenadora do Centro de Bem-Estar Animal de Lages. Temos também a bióloga Cristina Alves Ribeiro, da Unidade Descentralizada de Vigilância Epidemiológica de Lages, a UDVE. Também bióloga Cláudia Lopes, da UDVE. E o médico veterinário Tiago Henrique Cordeiro, que é coordenador do Programa de Atenção à Sanidade Agropecuária do CISAMA. Muito bem-vindos ao programa. É super importante a presença de vocês aqui hoje. Muito obrigada. Bom, para começar, eu acho que é um tema. Primeiro, o nome da doença, né? O nome da doença talvez seja novidade para muitos dos nossos ouvintes. Vamos quebrar um pouco esse gelo aí com as pessoas que estão acompanhando aqui essa nossa conversa. Por favor, o médico, né, doutor Tiago, poderia nos explicar o que motivou a criação desse projeto, dessa parceria entre CAVE e CISAMA?
1: Olá, tudo bem? É um prazer estar aqui mais uma vez na Rádio Desk e queria dizer para vocês que essa demanda surgiu através de uma assembleia com os 18 prefeitos do município de Amores, onde uma prefeita relatou que estava tendo problema com os animais no seu município, né? E esses animais estavam sendo enterrados de forma não ecologicamente correta no seu município, e aí despertou o nosso interesse em saber o porquê da morte desses animais. E foi aonde eu tive uma conversa com a professora Renata, doutora Renata Casagrande, justamente para a gente poder diagnosticar a causa da morte desses animais e poder saber a causa dos problemas, né? E aí surgiu a ideia desse programa, onde foi ampliado e deu início pelo município de Lages com a doutora Janice Ledo e depois se expandiu para todos os municípios da Amores, que são beneficiados por esse grande programa na nossa região.
0: Quando foi mesmo?
1: 2023. 2024.
0: Super, super recente e muita coisa já está encaminhada a partir desse início aí. E justamente então a professora Renata, citada aí, professora, por favor, quais os principais resultados já obtidos? Como dissemos aqui, a gente já vê muita movimentação nessa parceria, né? Que resultados vocês já têm a respeito desse interesse do projeto?
2: Então, esse projeto, nós já fizemos mais de 350 necrópsias em animais de diferentes espécies, incluindo cães, gatos, animais de produção, como bovinos, equinos, ovinos também. E a doença infecciosa zoonótica mais diagnosticada por esse projeto foi a esporotricose, né? Tivemos animais, todos gatos, né? Provenientes de diferentes municípios aqui de Lages, Bom Retiro, São José do Cerrito, com esse diagnóstico. Então, é a doença zoonótica mais importante que estamos visualizando.
0: Sim. E aí a gente conversa com a doutora Janice Ledo, né? Justamente, pontualmente, sobre a esporotricose. Doutora, poderia de forma acessível nos explicar o que que é a doença, como ela se manifesta em animais, em humanos?
3: Bom, a esporotricose, então, ela é uma doença causada por um fungo da família Sporotrix. Ela causa lesões ulcerativas, então feridinhas no gato que não cicatrizam nunca, principalmente na região da cabeça, então focinho, o animal aparece ali com uma lesão, uma feridinha, aquela feridinha vai aumentando e não cicatriza nunca, o animal começa a apresentar espirros, e essa ferida vai aumentando, pode ser em outras partes do corpo também, mas a principal área afetada é a região de cabeça. E isso com os humanos também. As regiões mais afetadas são os membros superiores, as mãos e o rosto. Então, sempre que tiver um animal que está apresentando uma feridinha, que não cicatriza, alguma lesão, o importante é procurar o atendimento do veterinário para ele dar as orientações e fazer o diagnóstico certo dessa doença.
0: Sim. Bom, então, como sinais de alerta, podemos, para a pessoa ir buscar esse atendimento, né, buscar essa orientação do veterinário, são as lesões na cabeça, sobretudo do gato, né? E espirros no gatinho também.
3: Junto com as lesões. Sim. Apresentar as lesões, as feridas, né, que não cicatrizam, e elas são... acontecem principalmente na região da cabeça, mas não significa que são exclusivas da região da cabeça. Sim. Pode ser nos membros também, tá? Uhum. Não é específico no focinho. É mais comum, mas pode aparecer em outras partes também do corpo do animal.
0: No focinho.
3: E é importante falar que o gato é o principal animal que possui essa enfermidade, mas que os cães também podem... ser acometidos da esporotricose e também podem transmitir, se forem acometidos, pro ser humano ou para outros animais, esse fungo, essa doença.
0: Sim. Essa lesão, ela é aquosa, ela é sequinha? Como é que ela se apresenta?
3: Não, ela se apresenta de uma forma geralmente bem úmida. É uma lesão que vai aumentando e ela é uma lesão úmida e ela vai crescendo e não importa o que passa, às vezes as pessoas sem informação acabam tentando tratar com alguma ferida e essa ferida não responde ao tratamento.
0: Sim.
3: Então isso é bastante importante, ter cuidado. Se tiver um gatinho, um animal, e ele apresentar alguma lesão, não tentar fazer o tratamento por conta, tocar sem luvas, porque pode ser um caso de esporotricose ou alguma outra doença fúngica e acabar se contaminando com esporotricose também.
0: Sim, tentar isolar esse bichinho contaminado, não tocar ali, né, e levar para o veterinário.
3: Sim, isso é importante. Sempre que tiver alguma lesão, alguma feridinha, já correr para atendimento veterinário para ou fechar o diagnóstico ou descartar essa doença.
0: Sim. E por falar justamente em como lidar com esse bichinho que apresenta lesão, que apresenta esse quadro, falamos em contágio, né? Vamos aprofundar a questão do contágio, professora Renata. Quais são as principais formas de contágio entre animais, humanos, enfim, entre animais com esse fungo, né, do Sporotrix?
2: Então, através do contato entre os próprios animais, né, principalmente por arranhões. Então, por exemplo, gatos que têm acesso à rua, que acabam brigando. Então, isso, por exemplo, é bastante comum, principalmente quando o gato é macho e castrado. A fêmea também inteira, ela tem esse comportamento mais agressivo. Então, ressaltando também a importância da castração, né, tanto de machos e fêmeas, para evitar esse contágio. E então, através de brigas, mas também através de lambedura, através do contato próximo entre esses animais. Então, também um gato que tem esporotricose, que às vezes também entra num confronto com um cão, ele pode transmitir e vice-versa. Então, o contato entre eles é muito importante, assim como o contato dos seres humanos e às vezes até de tentar passar uma pomada, manipular aquela ferida, o animal está sentindo dor, ele arranha aquela pessoa e principalmente na unha do animal acaba tendo muito fungo. Então, se ele está contaminado, a unha dele está com bastante fungo também. Então, na hora que ele arranha, ele acaba contaminando. Então, mesmo que a pessoa não entrou em contato com aquela ferida, mas ela levou um arranhão e na unha pode ter o Sporotrix, transmitindo então para a pessoa. Outro problema grave é quando esse animal morre e a pessoa acaba enterrando no jardim da sua casa, no seu sítio, porque esse fungo, quando aquele animal entrar em decomposição, esse fungo ele vai se proliferar ali naquele ambiente, mesmo que faça um buraco profundo, e ele vai contaminar aquele solo. Então, outros animais podem ir ali e se contaminar. Inclusive, existem casos de esporotricose em bovinos, equinos, outros animais também podem se contaminar. Não é tão frequente, mas pode acontecer. e as pessoas que vão ali, né? Por isso que inclusive a esporotricose, ela é conhecida como doença do jardineiro, porque a pessoa entra em contato, ela vai manipular, vai plantar alguma horta, vai fazer alguma plantação, uma flor, e ali ela se contamina. E também é muito comum nas pessoas a lesão na região do nariz, porque geralmente é isso, tu tá mexendo na terra e às vezes a gente faz, tem uma coceira, alguma coisa, coloca a mão no nariz. Então, por isso que também é bastante frequente quando nós nos contaminamos pelo esse fungo ambiental, essa lesão na região do nariz, da face. E quando a gente leva um arranhão, daí, né, geralmente no braço, em outros locais do corpo. Então, por isso que essa também foi uma das ideias, né, do CISAMA, da MURES, de nos procurar para fazer esse projeto, porque aqui na UDESC, em Lages, a gente tem um incinerador para quem, né, para depois do animal feito a necrópsia, ele vai ser dado o destino correto, para que não tenha, então, esse problema desse animal com esse diagnóstico ser enterrado e contaminar o meio ambiente.
4: Sim. Bom, a doença é considerada emergente aí na região da Amures. O que motivou essa mudança recente no perfil epidemiológico da esporotricose? O que fez ela ter esse boom, né?
5: Então, a partir de 2022, a gente teve aqui na região o primeiro caso humano. E em conversa com as vigilâncias epidemiológicas dos municípios, a gente identificou também casos animais em Urubici, né? Foram os primeiros. E a partir desse movimento, dessa conscientização, né, que as vigilâncias estão fazendo nas suas cidades, nos seus municípios, começaram a surgir outros casos.
4: Sim, então é como se, claro, aí prestando-se atenção, sabendo-se da doença, é como se ela realmente...
5: identifica um problema de subnotificação.
4: Sim.
5: Então, existem muito mais casos, mas eles ainda não estão sendo notificados.
4: Sim. Mas ao descrever a doença, as pessoas começam a enxergar, né, e a notificar. Bom, então já falamos aqui do que são as características, de como é o contágio, né? A necessidade já fica evidente aqui de procurar esse atendimento. Nós vamos falar sobre esses contatos aqui na região para quem precisa, né, notificar, levar, obter esse atendimento. Vamos para a questão justamente de vigilância, legislação. Acho que as biólogas podem nos auxiliar mais nesse ponto, mas todos estão, claro, contribuindo a todo momento, fiquem à vontade. Bom, o Protocolo Estadual de Esporotricose de 2026, veja, é recente, né? Uma ferramenta essencial, atualizada. Como que ele orienta os profissionais e serviços a proceder em casos suspeitos ou confirmados? De modo geral, assim, fiquem à vontade para destacar o principal.
6: Então, em 2025, oficialmente, então, foi criada a portaria, né, que tornou a esporotricose uma doença de notificação compulsória. Antes disso, ela já era de notificação, mas não oficialmente, tá? E o protocolo, ele orienta principalmente as vigilâncias epidemiológicas, né, no sentido de quando chega um caso suspeito, né, proceder com a investigação desse caso. Depois é feito as orientações para coleta, né, desse animal suspeito e envio dessa amostra para o laboratório de referência, que é o LACEN, Santa Catarina.
4: Certo, estou anotando aqui, gente. Depois a gente retoma esses pontos
6: principais. Isso tanto para os casos animais quanto para os casos humanos também.
4: Sim. A inclusão da esporotricose humana nessa notificação, falando aí dos humanos, né? A inclusão da esporotricose humana na notificação compulsória alterou o trabalho das equipes de saúde, dos profissionais veterinários? Como é que está sendo isso?
6: As vigilâncias ficaram mais atentas, né? A identificar, né, essas lesões suspeitas, né? Sim. Porque muitas vezes não era associado a esporotricose, é uma doença transmitida por uma zoonose, né?
4: Sim.
6: Transmitida por fungo.
4: O próprio contexto em que uma zoonose precisa ser diagnosticada, ou seja, quando também atinge esse ser humano, parece ainda na cabeça das pessoas estranho, né? O veterinário vai atender, vai precisar entrar em contato com aquela pessoa, vai diagnosticar a pessoa. A gente, em outros casos, outras doenças, o veterinário vai ao hospital. Então, parece que a ideia de o veterinário diagnosticar algo no ser humano ainda pode ser estranha para muita gente, mas é necessário, não é?
5: O veterinário, ele não vai fazer o diagnóstico do humano.
4: Sim.
5: Mas a partir do momento que ele recebe um animal sugestivo de esporotricose, ele vai proceder com uma investigação. Sim. E, né, questionar esse responsável, esse tutor, se ele também apresenta lesões sugestivas para que seja encaminhado para o médico.
4: Sim.
5: Então, é um papel orientativo.
4: Orientativo.
5: Assim como quando chega um caso humano... a equipe médica também vai questionar se existem animais que também têm lesões sugestivas.
4: Porque é uma via de mão dupla,
5: isso,
4: né? Um pode contaminar o outro, né? Talvez também a ideia de que, eu posso contaminar o meu gato e não ele a mim, as pessoas também ainda resistam, mas pode, né? Então é isso que é a questão do diagnóstico e observar todos os animais em questão. Nós também somos animais, não é? A inclusão, então, os principais fluxos dessa notificação, vocês falaram sobre a notificação, a coleta, esse envio para diagnóstico, né? Quais são os principais fluxos dessa notificação, da investigação para casos humanos e animais em Lages? Podemos falar dessa questão também dos humanos? Como é que é esse caminho? Como os dados são registrados, compartilhados? Podemos falar sobre essa estrutura?
6: A partir do momento que o caso suspeito chega, né, de conhecimento da vigilância, é feita uma notificação, uma investigação que é como se fosse um formulário com várias questões, né, tanto de manifestação clínica quanto ambiental, né, tanto para o humano quanto para o animal. Aí nessas notificações é aberto a questão dos contatos, né? Tem uma pessoa com lesão, então vamos investigar outras pessoas da mesma residência para ver se elas têm lesão ou não.
4: Sim.
6: Tá? Então todas essas informações elas vão para essa notificação.
4: Sim.
6: Essa notificação ela é registrada num sistema, né? Hoje o nome desse sistema é GoData. Não há contato direto da população com esses dados, mas nós da Vigilância Epidemiológica, nós podemos fornecer, assim, questão a quantos casos por município, né? Quantos casos humanos, quantos casos animais.
4: Sim. E como é que nós estamos aqui na região, em Lages, região? Vocês poderiam nos dar um panorama, uma ideia?
5: Eu tenho os números de casos animais, tá? Então, em Lages, a gente tem confirmado um animal e em São José do Cerrito, 6 animais.
4: E em 2025, você tem?
5: Tenho. Em 2025, a gente teve um caso registrado em Bocaina, 4 em Lages e 15 em São José do Cerrito. Hoje, São José do Cerrito é o município que mais tem notificado esporotricose animal.
4: Bom, e existe alguma medida especial para lá, onde há mais concentração ou é algo padronizado, se tem alguma observação quanto ao...
5: Os fluxos são os mesmos,
4: os
5: né?
4: Mesmos, sim. Apenas é um dado que chama atenção,
5: isso,
4: né? No caso.
5: Agora é a vigilância do município, ela precisa trabalhar com a população para que quem tem animais sugestivos procure atendimento veterinário, né? Faça o tratamento desse animal e que as pessoas também, né? Os que forem confirmados com esporotricose humana também precisam procurar atendimento e fazer o tratamento.
4: Sim. Bom, talvez com a questão de orientação, como falamos antes, ao longo de todo o ano passado, 4 animais em Lages, né? Tivemos aí 4 em Lages. Esse já tivemos um. Quem sabe aumente no sentido de que, bom, já existe uma subnotificação. Provavelmente esse número é muito maior, né? Muito mais alto. Mas talvez já aumente, né?
5: A gente imagina que com acesso à informação, os números vão subir.
4: Sim.
5: E é exatamente isso que a gente quer.
4: Como tem sido essa abordagem? Como vocês poderiam destacar pra gente, assim, aspectos de como isso tem chegado pra população a partir do poder público, a partir de campanhas? Gostariam de destacar algo nesse sentido?
6: A DIV, né, que é a Diretoria de Vigilância Epidemiológica, ela tem no site da DIV disponível, né, esses protocolos, alguns dados e orientações à população também.
4: Sim. Bom, nós vamos retomar aí o site, vamos falar, né? No final a gente deixa, mas se já quiser fixar um pouco para quem está escutando, onde que estão esses dados da DIV e qual é o site mesmo?
6: www.div.sc.gov.br.
4: DIV, para quem está ouvindo e às vezes não, é D-I-V...
6: É D-I-V-E.
4: Sim. Então, div.sc.gov.br. Nós temos ali essas orientações que a bióloga Cláudia nos destacou. Bom, nós temos um conceito, um nome muito conhecido mundialmente, né, que é One Health, a saúde única. Vocês basicamente descreveram aí o cuidado, a preocupação em torno dessas práticas, né, de One Health. Então, só para a gente retomar, integrando aí saúde humana, saúde animal, meio ambiente, no contexto da esporotricose, nós trabalhamos então com a notificação, a coleta, o encaminhamento para diagnóstico e as orientações então para esse animal, para esse responsável, mudou, era tutor, agora é o responsável, certo? Além dessa investigação na casa, né, nos arredores, em relação a esse foco de infecção, certo? Bom, vamos falar justamente um pouco mais profundamente de manejo, prevenção. Quais as medidas práticas que a população pode adotar para reduzir o risco de infecção sem causar medo, essa coisa do estigma, né? Ah, o gato, o vilão da história. Não é bem assim, né? Podemos falar sobre isso?
3: Eu acho que o importante é não culpar sempre o gato pelas doenças. Então, esse fungo é um fungo que ele está no ambiente. Então, uma pessoa que trabalha, às vezes, com jardinagem, que tem uma horta, ela pode se contaminar sem ser intermediado por um gato. Esse contágio pode acontecer diretamente do meio ambiente. E, a partir do momento que você tem um animal, é procurar o médico veterinário quando ele tiver qualquer lesão, qualquer comportamento diferente, qualquer risco, procurar o médico veterinário, que o médico vai dar todas as orientações. A castração, como a professora Renata citou anteriormente, é muito importante nesse papel, tá? Principalmente dos machos. O pessoal ainda tem muita resistência na castração dos machos, mas ela acaba impedindo ou diminuindo vários problemas. A esporotricose é um deles, porque acaba um pouco da disputa tanto territorial como disputa por fêmeas, diminui as brigas e acaba diminuindo a transmissão dessa doença, tá? Então, isso também eu acho que é uma orientação importante, fazer a castração dos animais. A conscientização que gato, quando você tem um gatinho de estimação, que ele tem que ficar dentro da sua casa. O pessoal ainda tem aquela cultura que gato tem que ser criado na rua, e na rua ele pode contrair várias doenças, não só a esporotricose. Então, são esses cuidados que eu acho importante, a consciência das pessoas, que as coisas estão mudando, né? A gente tem que começar a tratar os animais de uma forma diferente, não como um item, e sim como
4: uma vida, não é, doutora?
3: É, uma vida. Então, a gente tem que ter essa consciência e ter um...
4: Porque hoje a gente tem até um termo que eu acho muito interessante e que parece que traz um pouco mais a responsabilidade, a família multiespécie, né? Esse bichinho é uma parte da família, né, gente? É interessante pensar por esse lado. Poxa, a gente se preocupa com o filho, com um membro da família, por que não vai cuidar menos o bichinho? Ele tá ali com você, né? Toda hora você pega ele. Tem que se preocupar mesmo como se fosse da família, não é, doutor?
1: Isso, eu acho que é importante a gente salientar que os gatos, os animais, né, no caso da esporotricose, são tão vítimas quanto o ser humano, né? Então, eles também são vítimas e também são acometidos, assim como o ser humano pode ser acometido. E hoje em dia é cada vez mais comum, né, o animal ser o pet de casa, ser o filhinho em casa, ser o bichinho de estimação que tá lá. Então, ele tem que ter o cuidado, né?
4: Sim.
1: Tem que ter o cuidado como se fosse um filho mesmo. Eu acho que tem que ter isso, né? E até para enaltecer, aí eu sou muito a favor disso, eu sou muito crítico nessa questão de valorização dos profissionais, né? Quando fala em saúde única, eu acho que tem que interligar a questão veterinária com a questão humana, né? A zoonose é o elo de ligação disso também.
4: Sim.
1: Tá? Então, assim, tem as biólogas que nos ajudam muito nisso tudo, né? Graças a elas que a gente consegue acompanhar tudo o que acontece, né, nessa situação, e a hora que interliga saúde, posto de saúde com centro de bem-estar animal, que com a vigilância epidemiológica, se interligar tudo, porque já teve muitos casos da pessoa chegar com uma lesão no posto de saúde e o médico não saber se era esporotricose, né, e daqui a pouco através do gato que foi diagnosticado conseguiu chegar no consenso que era esporotricose, né, daí envolve a vigilância que faz os laudos, que faz as coletas, manda para o laboratório e faz a confirmação do caso. Então é muito importante toda essa ligação entre os profissionais, né? Ninguém faz nada sozinho, a gente tem que dar as mãos e correr todo mundo para o mesmo lado, senão não dá certo.
4: É um quebra-cabeça que hoje está mais fácil de montar, né? Antigamente talvez nem se fizesse ideia das peças todas, né? Da existência delas. Muito interessante. Bom, e a respeito, falávamos aí sobre o gato não ser vilão, sobre essa integração. Que orientações nós temos, então, para fechar essa ideia da prevenção e do manejo para quem lida com horta, jardim, áreas verdes, falando que é uma doença do jardineiro, não é, professora? A doutora Janice também falou, considerando esse risco aí de contato com fungo, solo, vegetação, tem algum sinal nesse ambiente, alguma coisa que a pessoa possa olhar e dizer, ah, aqui deve ter difícil, sim, não, como é que é isso?
5: Não, não existe nenhum sinal no solo,
4: né? Não tem como ver um fungo, né?
5: É um fungo, mas quem vai trabalhar com horta, sim, então usar roupas de manga comprida, usar luvas, porque isso evita que você lesione a tua pele, por exemplo, né, em algum galho, alguma coisa assim, e acabe adquirindo esse fungo.
4: Sim. São coisas... Então, a manga comprida, a luva... É um tipo de EPI, né?
5: Isso, é um EPI.
4: É um equipamento de proteção individual, que às vezes tem gente que ouve, o EPI, não sabe...
5: É, usar
4: que...
5: calçados fechados,
4: sim,
5: também, né?
4: Bota. Bom, e vamos falar aí sobre diagnóstico mais profundamente. Essa é para a professora Renata. O laboratório de patologia, professora, como é que ele age na identificação do fungo? Como funciona esse diagnóstico laboratorial em humanos e animais? Falávamos aqui que a olho nu não dá para ver um fungo, mas no laboratório vocês têm todo um método, né? Por favor, fique à vontade.
2: O veterinário, quando ele está diante de uma lesão suspeita, ele precisa, então, fazer a coleta oficial, como já foi comentado, pelas biólogas da DIV, e enviar esse material, então, para o LACEN, para o diagnóstico oficial. Uma vez que esse gato venha a óbito, que ele morra, né, ou mesmo que ele ainda esteja vivo, é importante também o veterinário fazer uma coleta paralela. Então, ele muitas vezes vai ter que sedar esse animal para fazer essa coleta, dependendo do animal, se ele é muito feral. Então, neste momento, ele já pode fazer uma biópsia, retirar um pedaço dessa lesão, fixar em formol e mandar para o exame histopatológico, que é um exame que nós fizemos. Assim como, se esse animal morrer, né, é importante encaminhar aqui para a universidade para que a gente faça fazer a necrópsia e confirmar, né, através daquelas lesões, se realmente é um caso de esporotricose. Porque o diagnóstico do LACEN, ele é fundamental, ele é de extrema importância, mas ele só vai dizer, é esporotricose ou não é. E às vezes não é esporotricose, por isso a importância do laboratório de patologia animal para poder fazer os exames diferenciais, os diagnósticos diferenciais. Por exemplo, já tivemos casos aqui, por exemplo, num cão que era suspeita de esporotricose, esse animal foi submetido à eutanásia e quando nós fomos fazer a necrópsia, o exame histopatológico, a gente viu que era um caso de lepra, né, que é um micobacterium que também pode ter um potencial zoonótico. Também já tivemos casos de gato que tinham lesões gravíssimas na face, no plano nasal, que foram submetidos à eutanásia e quando vimos era um caso de carcinoma, era um tumor. Então, é muito importante isso para também poder fazer os diagnósticos diferenciais. Quando não for esporotricose, o laboratório de patologia, ele está apto a fazer todos os diagnósticos diferenciais.
4: Então, tem desde lepra até carcinoma, câncer aí, como algumas das doenças confundidas com a esporotricose.
2: Tem inúmeras, inclusive outras doenças fúngicas também, né? Que podem se confundir com a esporotricose. Por isso a importância. Então, às vezes tem uma lesão fúngica ali, tem uma lesão muito parecida e faz o diagnóstico para esporotricose e dá negativo porque poderia ser um outro fungo. Então, isso é muito importante fazer esse diagnóstico diferencial também.
4: Por isso que não dá para chegar no balcão da agropecuária e pedir um remedinho para esporotricose. Gente, não façam isso. Vocês vão talvez até atrasar, né? Piorar o quadro do animal e gastar. Procure aí o veterinário do município. Vamos falar sobre esses canais, tá, gente? Até o fim aqui da nossa conversa. Mas só para fechar aqui, nós temos também, sim, a questão dos tratamentos, né? Falamos de diagnóstico, falamos de como funciona aí a questão laboratorial. Tratamento indicado, existe um tratamento para animais, para pessoas, né? Como é que funciona isso?
3: Bom, existe sim o tratamento tanto para o animal como para a pessoa. Ele é feito através da administração de antifúngicos, sempre com a prescrição do médico veterinário, no caso dos animais, né? E do médico, no caso dos humanos. Sim. Ele é um tratamento bastante longo, demanda alguns cuidados, por isso que é importante sempre o acompanhamento do profissional para fazer esse tratamento.
4: Quanto tempo pode levar assim, para tratar um animal, uma pessoa?
3: Nos animais, o tratamento, no mínimo, por 4 meses, sendo que ele pode ser prorrogado. Então, isso vai depender de animal para animal e da conduta do médico veterinário, tá?
5: O tratamento humano, ele é disponibilizado pelo Ministério da Saúde. Então, quando alguém é diagnosticado, a vigilância epidemiológica faz o pedido para o Ministério da Saúde e esse tratamento é gratuito. No caso do tratamento animal, ele é de responsabilidade daí do tutor.
4: Certo. Então, postinho também vai atender, encaminhar muito bem esse caso, né? Mas, claro, com certeza, a partir dessa notificação, de toda a investigação, a própria equipe já vai orientar essa pessoa também para que ela seja medicada, né? Bom, nós temos certamente um monitoramento contínuo desses casos. Você falou aí sobre números em 2025, o primeiro caso de 2026 na cidade de Lages, por exemplo. Temos outro município, qual era o município com mais casos mesmo, só pra gente relembrar?
5: São José do Cerrito.
4: São José do Cerrito, quantos ano passado?
5: O ano passado foram 15 e esse ano já 6.
4: Bom, vamos falar aí de integração entre ciência e cidadania, né? Entre tudo isso que vocês, as competências de cada área, os fluxos que são assumidos aqui na região da Amures e o cidadão, a cidadã. Quais os canais de informação que estão disponíveis para a população da região da Amures que deseja essa orientação confiável sobre esporotricose? Falávamos aí sobre desinformação, essas mensagens via celular. Então, quais são os canais confiáveis para o pessoal que quer saber mais?
6: Então, primeiramente tem o site da DIV, né, que é www.div.sc.gov.br. Ali tem todas as informações então, que a população precisa para se informar sobre esporotricose. Sim. E se vocês tiverem qualquer outra dúvida, procure a vigilância epidemiológica do seu município. Tá? Se quiser alguma informação sobre suspeição, né, de algum animal, algum humano, né, procure a vigilância epidemiológica que eles vão dar todas as informações e as orientações necessárias.
4: Porque é muita coisa, né, gente? É notificação, é coleta. Procurou a vigilância epidemiológica, tudo vai estar ali certinho para você, a informação toda concentrada. Só vou repetir aqui o site da DIV, div.sc.gov.br, div.sc.gov.br. Bom, e para quem quiser saber mais sobre esporotricose, prevenção, cuidados, nós temos outros canais, de repente até a consulta online deste próprio documento que fundamentou a nossa conversa, pode ser interessante, ele está acessível também para quem buscar, não é, gente? Como é que é exatamente o nome do documento para que a gente possa retomar aqui?
6: É o Protocolo Estadual Esporotricose Humana e Animal.
4: Certo.
6: Ele consta também no site da DIV.
4: Ótimo. Então, acessou ali div.sc.gov.br, você vai também acessar o Protocolo Estadual de Esporotricose Humana e Animal 2026, super atualizado, todos os fluxos, todos os caminhos, todos os pontos aí. Modificações, não é, também em relação à notificação, que agora a notificação humana é fundamental, é obrigatória. É claro que tem informações bastante técnicas ali, mas é interessante também, para quem tem a curiosidade, né? Acho que na dúvida procura a vigilância, caso tenha alguma dúvida ainda, né?
2: Então, eu gostaria de agradecer a Carla pelo convite para falar de um assunto tão importante, que é doença, né, de animais e zoonose. Agradecer também a todos aqui presentes, as biólogas da DIV, o veterinário Tiago do Cisama, assim como a veterinária Gianice do Cobeia, que são peças fundamentais também para nosso programa de extensão aqui da nossa universidade. O nosso programa, esse projeto, ele faz parte de um programa de extensão que inclusive ele se tornou permanente esse ano, e ele existe desde 2017, então ele está há quase 10 anos de existência, que se chama Conexão Medicina Veterinária da UDESC e o Diagnóstico das Doenças, né, das Enfermidades. E então esse projeto junto ao Cisama, ele incorporou ao nosso projeto Conexão em 2024 e está sendo peça fundamental, né? Estamos recebendo muitos animais, estamos fazendo muitos diagnósticos que são muito importantes, inclusive para futuramente podemos trabalhar com políticas públicas de prevenção. Então, só tenho que agradecer a todos aqui presentes e agradecer a Carla pelo convite para que possamos falar de um assunto tão importante.
4: Sim, e só destacando, né, pessoal, falamos aí dos canais, de todo o passo a passo, retomamos aí, são feridinhas que podem estar concentradas principalmente na cabeça, falando dos gatos ou cachorros, por exemplo, né, muito no focinho, uma feridinha que é úmida, ela tende a aumentar. Se você usar o produto errado, como disse o doutor, você vai piorar o quadro do seu bichinho, né? Nós temos também aí, entre os sintomas, o espirro, né? Que se apresenta bastante no gato, também em qualquer animal, não é, doutora? Que esteja com a doença, ele vai espirrar. Nós temos também no ser humano um quadro parecido, então, que se sintomas parecidos, então, sinais semelhantes. Só que você não deve julgar pelo que você vê, você deve justamente acessar esse médico veterinário, acessar o serviço aí da vigilância epidemiológica do município, para que você tenha um diagnóstico, tenha um encaminhamento profissional, certo? Não vamos trabalhar aí de modo leigo para identificar doença alguma. Muito obrigada a todos vocês presentes. Por último, tivemos aí a fala da professora Renata Assis Casagrande, ela que é do Laboratório de Patologia Animal aqui da UDESC de Lages. Também citados por ela, a médica veterinária Gianice Ledo, que é coordenadora do Centro de Bem-Estar Animal de Lages. As biólogas Cristina Alves Ribeiro, da Unidade Descentralizada de Vigilância Epidemiológica de Lages. Né? E também bióloga Cláudia Lopes, da DIV, também. E o médico veterinário Tiago Henrique Cordeiro, que coordena o programa de atenção à sanidade agropecuária do Cisama. Bom, este foi o Minuto da Extensão na sua UDESC FM Lages, aqui na 106.9. Nesta edição, entendemos melhor sobre o projeto desenvolvido entre a UDESC de Lages e o Consórcio Intermunicipal da Serra Catarinense, o Cisama, que se chama aí Diagnóstico Pós-Mortem e Controle de Doenças Zoonóticas Transmissíveis e Maus-Tratos em Animais na região da Amures. O foco hoje foi a esporotricose, uma doença que afeta animais e humanos, com foco em proteção e educação para a comunidade. Essa nossa conversa aí focou em você entender o que é a doença e saber como proceder. Muito obrigada aos nossos convidados e a você aí também, nosso ouvinte de toda quinta-feira às 8 da manhã aqui na UDESC FM Lages. Esta nossa conversa reprisa no sábado às 6 da tarde. Eu sou Carla Torres, Minuto da Extensão volta na próxima semana. Nos encontramos ao longo da programação. Tchau, tchau, até mais.

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0: Quinta-feira, 18 de junho de 2026. Este é o Giro de Notícias. Eu sou Norberto Notari e você acompanha os destaques do momento. A Polícia Federal deflagrou na manhã de hoje uma nova fase da Operação Compliance Zero, que investiga fraudes envolvendo o Banco Master. O objetivo é apurar a suposta participação de agentes públicos no esquema de irregularidades financeiras. São 18 mandados de busca e apreensão expedidos pelo Supremo Tribunal Federal nos estados da Bahia, São Paulo e no Distrito Federal. Entre os alvos está o líder do governo no Senado, o ex-governador Jacques Wagner. Relatórios preliminares da Polícia Federal indicam que Daniel Vorcaro, dono do Banco Master, teria exigido um esquema especial de segurança e privacidade durante uma viagem a Lisboa em junho de 2024, na qual estavam presentes o senador Ciro Nogueira e o presidente da Câmara, Hugo Mota. Segundo os investigadores, Vorcaro solicitou a um funcionário que reservasse suítes em um hotel para os três, onde seria realizado o evento com outros políticos. A defesa de Jair Bolsonaro admitiu ao STF que o ex-presidente pediu a um militar do Gabinete de Segurança Institucional da Presidência da República que consertasse uma arma registrada em seu nome. Segundo os advogados, a própria equipe de segurança havia deixado a arma inoperante intencionalmente como medida preventiva diante das condições de saúde mental do político. Estados Unidos e Irã assinaram um acordo de paz com 14 pontos divulgado nesta quarta. O documento prevê o imediato fim da guerra no Oriente Médio, incluindo no Líbano, e o compromisso de ambos os países em respeitar a soberania um do outro. Em troca, os Estados Unidos suspendem sanções, liberam ativos iranianos congelados e se comprometem a liderar um pacote de reconstrução econômica de ao menos 300 bilhões de dólares ao Irã. O país, por sua vez, reabrirá o Estreito de Hormuz e reafirma que não vai desenvolver armas nucleares. A Colômbia venceu o Uzbequistão na estreia da Copa do Mundo por 3-1 e fica na ponta do Grupo K, aproveitando o empate entre Portugal e Congo por 1-1, também nessa quarta. Pelo Grupo L, a Inglaterra venceu a Croácia por 4-2 e Gana bateu o Panamá 1-0. Hoje começa a segunda rodada da Copa. O Giro de Notícias é uma produção da Agência Rádio Web. Produção e apresentação, Norberto Notari. Trabalhos técnicos, Mário Melo.
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2: Bom dia! Nessa quinta-feira, o tempo segue firme com sol, mas com variações de nuvens. O sol predomina na maior parte do estado, porém, o Planalto Norte, Litoral Norte, Vale de Itajaí e a Grande Florianópolis registram maior nebulosidade. Com isso, em Balneário Camboriú e Palhoça, as máximas não passam dos 18 graus. Mafra e Ituporanga, 16. Urubici, 12 graus, enquanto Tubarão e Maravilha sobem um pouco mais e chegam próximo dos 21 graus. O vento sopra de nordeste. No litoral, sopra de oeste pela manhã e vira para nordeste ao longo do dia. Esse vento se intensifica

0: Vale do Itajaí e Planalto Norte. Que o friozinho lá fora contraste com muita energia por dentro. Tenha um dia maravilhoso. Com informações do tempo, meteorologista Daniele Lima, de Florianópolis, para a rede de notícias Acaerte.
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5: 9:23.

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1: O Copom, o Comitê de Política Monetária do Banco Central, decidiu reduzir a taxa básica de juros da economia em 0,25 ponto percentual. Com isso, a Selic passa de 14,50% para 14,25% ao ano. Esta é a terceira queda consecutiva dos juros desde março. Em comunicado, o Copom destacou que a inflação segue acima da meta e apontou que as incertezas no cenário internacional, especialmente em relação ao Oriente Médio, continuam exigindo atenção. Para o economista-chefe da análise econômica, André Galhardo, o comunicado trouxe sinais mistos ao mercado.
2: Em primeiro lugar, a mudança do balanço de riscos, né? Agora, finalmente, o Banco Central tornou esse balanço assimétrico, com mais riscos de alta do que de baixa. Por outro lado, sugere, na minha interpretação, que novos cortes podem estar a caminho, porque ele diz que a extensão, a magnitude desse ciclo de calibração será determinada pela evolução dos dados do mercado de trabalho, da atividade econômica e da inflação.
1: A avaliação é que os próximos passos da política monetária dependerão tanto do cenário internacional quanto do comportamento da inflação dentro do país. A recente queda do preço do petróleo trouxe algum alívio, mas outros fatores seguem no radar do Banco Central.
2: É muito importante que o preço do barril do petróleo se estabilize abaixo da linha dos $80 o barril. Os preços de energia serão determinantes e os preços dos alimentos. Os preços dos alimentos, que ajudaram bastante no processo de desinflação, devem seguir uma nova dinâmica a partir do segundo semestre desse ano, considerando eventos climáticos adversos. Então, o grande vetor de desinflação do ano passado não estará presente e o BC certamente está de olho no comportamento não apenas de energia, mas também dos alimentos.
1: Apesar do novo corte, a taxa básica de juros continua acima de 14% ao ano. Na avaliação do economista, esse patamar ainda mantém condições restritivas para o crédito e para os investimentos no país. Agência Rádio Web, produção e reportagem, Cassie Balog.
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5: 9:39. 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

0: A menor temperatura do ano no Brasil foi aferida nesta quinta-feira em Santa Catarina. Os termômetros chegaram a 7,3 graus abaixo de zero em Bom Jardim da Serra, no Planalto Serrano, conforme dados da Epagri-Siram. A marca supera o recorde anterior que havia sido atingido na quarta-feira no mesmo município. Além da Serra, também houve registro de temperaturas negativas no meio-oeste. A meteorologista da Acaerte, Daniele Lima, projeta.
1: O sol predomina na maior parte do estado. Em Balneário Camboriú, as máximas não passam dos 18 graus. Mafra, 16. Urubici, 12 graus. Tubarão e Maravilha, próximo dos 21 graus.
0: O governo do estado realiza cerimônia de assinatura de ordens de serviço para obras nesta quinta-feira em Treviso, no sul de Santa Catarina. São investidos mais de 12 milhões de reais para desassoreamento de rio, construção de cabeceiras de pontes, pavimentações e melhorias viárias.
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4: Você já ouviu falar em sport washing? É quando governos ou países usam o esporte, especialmente o futebol, para limpar a própria imagem diante do mundo, desviando a atenção de violações de direitos humanos, autoritarismo ou danos ambientais. Aconteceu na Copa de 34, quando Mussolini usou o evento para projetar uma imagem de superioridade internacional. Depois, nas Olimpíadas de Berlim, em 1936, com Hitler e seu discurso nazista. Recentemente, na Copa do Catar, estima-se que cerca de 6 mil trabalhadores morreram nas obras em péssimas condições de trabalho. A compra da equipe do Newcastle pela Arábia Saudita também foi considerada uma cortina de fumaça para a morte de um jornalista. A Copa de 2034 também vai acontecer em terras sauditas, país com uma das maiores produções de petróleo do mundo. O governo daquele país tem histórico de barrar negociações sobre redução de combustíveis fósseis. E o futebol, mais uma vez, aparece como fator para amenizar questões humanitárias e ambientais.
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7: Nove e 54.

0: O Desk FM Lages informa. A Conecta Talentos divulga novas oportunidades de emprego para Lages e região. As vagas desta semana são para consultor comercial automotivo, remuneração de R$ 2.000, mais comissão e plano de saúde. Horário de trabalho de segunda a sexta-feira, das 8h25 da manhã ao meio-dia e das 1h25 às 6 da tarde. Aos sábados, das 8h30 ao meio-dia. Vaga para gerente de clínica de saúde. Salário compatível com a função. Jornada de segunda a sexta-feira, das 7 da manhã às 7 da noite, com intervalo para almoço. Vaga para vendedor ou vendedora. Remuneração de R$ 2.960, vale transporte de R$ 250 e comissões atrativas. Horário de segunda a sexta-feira, das 9 da manhã ao meio-dia e da 1h30 às 6h30 da tarde. Aos sábados, das 9 da manhã à 1 da tarde. Vaga para atendente de saúde. Remuneração de R$ 2.106, adicional de 20% de insalubridade e cartão benefício após 90 dias. Horário de segunda a sexta-feira. Vaga de estágio em recrutamento e seleção. Bolsa auxílio mais auxílio transporte. Horário de segunda a sexta-feira, em período a combinar. Vaga para consultor comercial CDL. Remuneração de R$ 3.000, mais premiação por vendas. Horário comercial de segunda a sexta-feira. Vaga para motorista de carreta. Salário fixo de R$ 2.470. Diário de R$ 75,90 por dia rodado. Prêmio de assiduidade. Remuneração variável de até R$ 1.500 por mês e benefícios. Trabalho em escala de viagens. Vaga para supervisor de frigorificação. Remuneração a partir de R$ 9.000 mais benefícios. Horário de segunda a sexta-feira. Vaga de estágio em implantação de sistemas. Bolsa de R$ 800, vale alimentação e R$ 200. Participação anual nos lucros e plano de carreira. Jornada de 6 horas diárias de segunda a sexta-feira. Vaga para secretária com foco em vendas. Remuneração de R$ 2.030, vale transporte e comissão variável de 3%. Horário de segunda a sexta-feira, das 9 da manhã ao meio-dia e das 2 às 6 da tarde. Vaga para SDR ou pré-vendas em home office. Remuneração a combinar, mais auxílio home office e comissão. Horário de segunda a sexta-feira. Vaga para recepcionista. Remuneração de R$ 2.106, adicional de 20% de insalubridade e cartão benefício após 90 dias. Horário de segunda a sexta-feira. Vaga para projetista mecânico. Remuneração de R$ 5.000, negociável conforme a experiência, mais benefícios. Horário de segunda a sexta-feira, das 8 da manhã às 6 da tarde, com intervalo para almoço. Vaga para auxiliar administrativo. Remuneração de R$ 2.360, adicional de insalubridade, vale transporte e plano de saúde. Horário de segunda a sexta-feira, das 8 ao meio-dia e das 2 às 6 da tarde. Outra oportunidade para auxiliar administrativo. Remuneração de R$ 2.025. Horário de segunda a sexta-feira, das 8 ao meio-dia e da 1h30 às 5h30 da tarde. Vaga para técnico em manutenção de inversores de frequência. Remuneração de R$ 2.576, mais 30% de periculosidade, vale refeição de R$ 600, bonificações e benefícios. Horário de segunda a quinta-feira, das 8 ao meio-dia e da 1 às 6 da tarde. Nas sextas-feiras, das 8 ao meio-dia e da 1 às 5 da tarde. Vaga para assistente de marketing. Remuneração de R$ 1.950, vale transporte, vale alimentação de R$ 200 e plano de saúde após o período de experiência. Horário de segunda a sexta-feira, das 8 ao meio-dia e da 1 às 5h30 da tarde. Vaga para orçamentista de obras. Remuneração de R$ 3.500, plano odontológico e benefício de saúde. Horário de segunda a sexta-feira, das 8 ao meio-dia e da 1h30 às 6 da tarde. E para você, nosso ouvinte que ficou interessado em alguma vaga e quer saber mais informações, envie seu currículo pelo site da Conecta Talentos. Informou Clóris Luiza para o Desk FM Lages 106.9, a sua rádio educativa.
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2: Paris, 18 de junho de 2026. Essas são as principais notícias desta quinta-feira. Sob aplausos do presidente francês Emmanuel Macron, o presidente americano Donald Trump assinou na noite de ontem, durante jantar no Palácio de Versalhes, o protocolo do acordo para colocar um fim à guerra no Oriente Médio. Um pouco depois, a imprensa estatal iraniana divulgou que o presidente Massoud Pezeshkian também confirmou a assinatura do documento. Por meio do compromisso, os Estados Unidos e o Irã se comprometem a encerrar de maneira imediata e permanente as operações militares em todas as frentes, inclusive no Líbano. Além do fim do bloqueio americano aos portos iranianos e a reabertura do Estreito de Hormuz, também está previsto que os Estados Unidos e seus aliados regionais elaborem um plano de pelo menos 300 bilhões de dólares para a reconstrução do Irã. Teerã também se compromete a não adquirir nem desenvolver armas nucleares. O acordo final será concluído em um prazo de 60 dias, mas antes, uma cerimônia para selar a assinatura do protocolo entre Irã e Estados Unidos está prevista para ocorrer nesta sexta em Genebra, na Suíça. A Ucrânia lançou nesta quinta-feira seu maior ataque de drones contra Moscou em pelo menos 2 anos, provocando incêndios ao redor da capital russa e causando perturbações em seus principais aeroportos. Vários projéteis atingiram uma importante refinaria de Moscou, responsável por mais de um terço do abastecimento de combustível da capital russa. A Rússia também realizou um novo ataque com mísseis contra Kiev, levando as autoridades locais a pedirem que a população se refugie em abrigos. Na cidade de Sumy, no nordeste da Ucrânia, uma pessoa morreu em um bombardeio russo. Aqui na França, a onda de calor se instala nessa quinta sobre grande parte do país, com temperaturas que vão se aproximar dos 40 graus nos próximos dias. 26 departamentos estão em alerta laranja para calor extremo, o segundo mais grave da escala. Esse alerta vai dos arredores de Paris até o leste da França. A previsão é que o fenômeno dure até o início da próxima semana. A rede de transportes ferroviários anunciou nessa manhã o cancelamento de viagens de 71 trens que ligam cidades francesas, temendo panes nos sistemas de climatização. E Macclesfield, no noroeste da Inglaterra, britânicos vão às urnas para uma eleição legislativa que ameaça o governo de Keir Starmer. Seu principal rival dentro do Partido Trabalhista, Andy Burnham, espera ser eleito deputado no local e tem a ambição de substituir o primeiro-ministro. Os primeiros resultados serão anunciados nesta noite. Rádio França Internacional, em parceria com a agência Rádio Web, de Paris, Daniela Franco.
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5: 10 e 12.

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0: 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Quinta-feira, 18 de junho, no Casarão Juca Antunes, das 19 às 22 horas, acontece a oficina de escrita de projetos culturais. A formação é voltada para artistas, produtores e agentes culturais que desejam aprender e elaborar projetos para editais da Política Nacional Aldir Blanc, com premiações de até R$25 mil em Lages. Sexta-feira, 19 de junho. A partir das 19 horas, o Mercado Público de Lages recebe o show de Vilma Xavier Duo, com apresentação especial de música ao vivo para animar a noite. Mais tarde, às 21h30, o público poderá acompanhar a transmissão ao vivo da partida entre Brasil e Haiti pela Copa do Mundo, diretamente no telão do Mercado Público. Também na sexta-feira tem início ao REC Orion 2026 no Orion Parque Tecnológico. A partir das 18h30, equipes participam de uma intensa maratona de tecnologia e inovação. E para os amantes de aventura, começa o primeiro Coxilha Rica 4x4 Festival em Capão Alto. Sábado, 20 de junho. O sábado segue movimentado com a continuação do REC Orion 2026. Após o início da maratona na noite anterior, as equipes seguem desenvolvendo soluções inovadoras com tecnologia. Também é o segundo dia do evento da primeira Coxilha Rica 4x4 Festival em Capão Alto. O segundo dia do evento reúne amantes do off-road em uma programação repleta de aventura, passeios, exposição de veículos, camp, gastronomia e muito mais. Domingo, 21 de junho. A programação esportiva fica por conta da primeira corrida do futuro, com largada às 8h10 do Colégio Militar, em direção ao Orion Parque. A prova celebra os 10 anos das duas instituições e conta com percursos de 5 e 12 quilômetros, além das categorias duplas, juvenil e kids. Eu sou Carla Wolff e é um prazer estar com você aqui na 106.9, a sua rádio educativa. Fique com a gente e acompanhe tudo o que acontece na cultura e região.
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0: o Desk FM informa. Lages receberá, no dia 18 de junho, uma programação voltada à qualificação de gestores, artistas e agentes culturais da Serra Catarinense. O encontro regional contará com diálogos com a gestão durante a tarde e uma oficina de escrita de projetos culturais para o PENAB no período noturno. As atividades serão gratuitas, abertas às cidades da região da Amures, e terão como sede o Casarão Juca Antunes. A programação será destinada a gestores, conselheiros, artistas, produtores culturais, coletivos, entidades e interessados em obter conhecimento sobre políticas públicas, mecanismos de financiamento e elaboração de projetos culturais. Durante a atividade serão abordados temas como leitura e interpretações digitais, documentos necessários, criação de portfólio, processo de escrita de projetos e elaboração de propostas para captação de recursos financeiros. As inscrições são gratuitas e podem ser feitas até o preenchimento das vagas pelo formulário acessível em Projetos Culturais PENAB Municipal Lages e Região /SC/SC. Mais informações podem ser obtidas por telefone 4999-119-8313. 4999-119-8313. Informou Carla Wolff para o Desk FM Lages. 106.9, a sua rádio educativa.
1: O governo federal formaliza nesta quinta-feira a cessão de uso do espaço para a implantação da Marina da Beira-Mar Norte em Florianópolis. No ato, a Superintendência de Patrimônio da União também cede uma área para a construção de uma escola na capital catarinense. Terminam nesta quinta-feira as inscrições para dois processos seletivos municipais em Santa Catarina. A Prefeitura de Gaspar, no Vale do Itajaí, seleciona candidatos para 25 vagas, enquanto o município de Laurentino, no Alto Vale, tem oportunidades em aberto para 17 postos de trabalho. A Assembleia Legislativa de Santa Catarina realiza reunião ampliada com profissionais, entidades e acadêmicos da biblioteconomia nesta quinta-feira no Palácio Barriga Verde, em Florianópolis. O encontro tem como objetivo a discussão de projetos de lei que tramitam na Alesc e visam equipar todas as escolas estaduais catarinenses com bibliotecas e qualificar profissionais para a gestão dos espaços.
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6: 10h54.
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2: A UDESC realiza nesta quinta e sexta-feira a fase presencial do segundo Challenge Edição Ibirama. A iniciativa conecta estudantes, universidade, mentores e gestão pública na busca por soluções inovadoras para desafios reais do município. Ao todo, 13 equipes formadas por estudantes da UDESC vão participar da etapa final do desafio, apresentando propostas para solucionar demandas identificadas pela Prefeitura de Ibirama. A iniciativa busca fortalecer o empreendedorismo inovador, a formação prática dos acadêmicos, o trabalho colaborativo e a aproximação entre universidade e sociedade. A UDESC firmou um acordo de cooperação internacional com a Universidade de Perugia, na Itália. A parceria prevê a mobilidade acadêmica de estudantes de graduação, pós-graduação e professores dos cursos de moda, design e arquitetura. O convênio permite que a cada semestre, até 6 estudantes da UDESC realizem meio ano de estudos na Universidade Italiana. Tatiane Rosa para o Giro de Notícias UDESC.
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4: Onze e oito.

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1: O Desk FM informa. A Secretaria da Indústria e Comércio e a SEBRAE promove, nesta terça-feira, 30 de junho, uma capacitação voltada aos microempreendedores individuais. Interessados em ampliar suas oportunidades de negócios junto ao setor público. O encontro apresentará a plataforma Contrata Mais Brasil, iniciativa criada para aproximar os pequenos empreendedores das oportunidades de contratação oferecidas pelos órgãos governamentais, de forma prática e acessível. A atividade será realizada às 18h30 no auditório da ACIL, com capacitação gratuita. Durante a capacitação, os participantes receberão orientações sobre o funcionamento da plataforma, o processo de cadastro, os tipos de serviços que podem ser contratados pelo poder público e as possibilidades de expansão de mercado por meio das compras governamentais. A capacitação será ministrada pelo consultor do SEBRAE, Luiz Ricardo de Souza, que apresentará aos participantes todas as etapas necessárias para utilizar a plataforma e concorrer às oportunidades disponibilizadas pelos órgãos públicos. Mais informações podem ser obtidas pelo telefone.

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0: UDESC FM informa. A Secretaria de Políticas para a Mulher e para a Pessoa Idosa realizará nesta quinta-feira, 18 de junho, às 19 horas, no Mercado Público Municipal Oswaldo Uncini, o evento Vozes Silenciosas, uma roda de conversa aberta à comunidade com o psicólogo Charles de Andrade, com o tema Histórias que Herdamos e Histórias que Escolhemos Escrever. O encontro propõe uma reflexão sobre os impactos das vivências familiares, dos ciclos emocionais e das experiências transmitidas entre gerações, além da importância e das escolhas individuais na construção de novos caminhos e perspectivas de vida. A iniciativa compõe as ações desenvolvidas pelo município, direcionadas ao acolhimento, à escuta e à promoção do bem-estar emocional da mulher, criando espaços de diálogo acerca de temas que fazem parte do cotidiano de muitas famílias. A participação é gratuita e aberta ao público. A expectativa é reunir mulheres de diferentes faixas etárias para uma conversa enriquecedora, conduzida pelo psicólogo Charles Andrade, profissional com experiência na abordagem de temas ligados ao desenvolvimento humano, comportamento e relações familiares. Informou Carla Wolff para o UDESC FM Lages, 106.9, sua rádio educativa.
1: O governo do estado inaugura obras nesta quinta-feira em Criciúma, no sul de Santa Catarina. No ato, são entregues a pavimentação do anel viário do município e um segmento da duplicação da rodovia estadual SC-108 que liga a cidade com a vizinha Cocal do Sul. O governo federal realiza mobilização para oferta de serviços à população nesta quinta-feira no Parque Metropolitano Francisco Dias Velho, no centro de Florianópolis. São disponibilizadas perícias do Instituto Nacional do Seguro Social, negociação de dívidas do Programa Desenrola Brasil e atendimentos da Caixa Econômica Federal e dos Correios. A Assembleia Legislativa do Estado realiza solenidade em comemoração aos 50 anos do Centro de Ciências Biológicas da Universidade Federal de Santa Catarina nesta quinta-feira. A iniciativa reconhece as contribuições da unidade no ensino, pesquisa, extensão e inovação.
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6: 11:42. 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
3: 11:51.

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Era a primeira vez que ele escrevia aquelas sentimentalidades, e seu orgulho dilatava-se ao calor amoroso que saía delas. 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
4: Meio-dia.
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1: Meio-dia e 16.
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3: Meio-dia e 32.
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2: 1 e 1.
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1: 1:18.
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3: 1:33.
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1: 1:48.

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5: 2:01. 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

0: Olá, boa tarde. Este é o Acaerte Agora. Vamos à previsão do tempo para a sequência desta quinta-feira em Santa Catarina com a meteorologista da Acaerte, Daniele Lima.
1: Boa tarde. A quinta-feira segue com tempo firme e predomínio do sol na maior parte do estado. Do litoral aos planaltos ocorre maior nebulosidade, mas com aberturas de sol. O vento sopra de nordeste, com rajadas à noite. Do extremo oeste ao litoral sul e também na Grande Florianópolis. Na sexta-feira, uma frente fria provoca mudança no tempo. Já pela manhã, há condições para chuva do extremo oeste ao planalto sul, principalmente nas áreas próximas ao Rio Grande do Sul. No decorrer da tarde e da noite, a chuva avança para as demais regiões do estado. As mínimas irão variar de 2 a 10 graus nos planaltos e meio oeste e entre 10 e 15 nas demais regiões. As máximas sobem até próximo de 21 graus no norte e no litoral. E no grande oeste não irão passar dos 14 graus. Tenha um ótimo dia.
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3: O Desk FM informa. A Secretaria de Políticas para a Mulher e para a Pessoa Idosa realizará nesta quinta-feira, 18 de junho, às 19 horas, no Mercado Público Municipal Oswaldo Uncini, o evento Vozes Silenciosas, uma roda de conversa aberta à comunidade com o psicólogo Charles de Andrade, com o tema Histórias que Herdamos e Histórias que Escolhemos Escrever. O encontro propõe uma reflexão sobre os impactos das vivências familiares, dos ciclos emocionais e das experiências transmitidas entre gerações, além da importância e das escolhas individuais na construção de novos caminhos e perspectivas de vida. A iniciativa compõe as ações desenvolvidas pelo município, direcionadas ao acolhimento, à escuta e à promoção do bem-estar emocional da mulher, criando espaços de diálogo acerca de temas que fazem parte do cotidiano de muitas famílias. A participação é gratuita e aberta ao público. A expectativa é reunir mulheres de diferentes faixas etárias para uma conversa enriquecedora, conduzida pelo psicólogo Charles Andrade, profissional com experiência na abordagem de temas ligados ao desenvolvimento humano, comportamento e relações familiares. Informou Carla Wolff para o Desk FM Lages, 106.9, sua rádio educativa.
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7: 2:20.

0: O Desk FM informa. Lages receberá, no dia 18 de junho, uma programação voltada à qualificação de gestores, artistas e agentes culturais da Serra Catarinense. O encontro regional contará com diálogos com a gestão durante a tarde e uma oficina de escrita de projetos culturais para o PENAB no período noturno. As atividades serão gratuitas, abertas às cidades da região da Amores, e terão como sede o casarão Juca Antunes. A programação será destinada a gestores, conselheiros, artistas, produtores culturais, coletivos, entidades e interessados em obter conhecimento sobre políticas públicas, mecanismos de financiamento e elaboração de projetos culturais. Durante a atividade, serão abordados temas como leitura e interpretações digitais, documentos necessários, criação de portfólio, processo de escrita de projetos e elaboração de propostas para captação de recursos financeiros. As inscrições são gratuitas e podem ser feitas até o preenchimento das vagas pelo formulário acessível em Projetos Culturais PENAB Municipal Lages e Região /SC/SC. Mais informações podem ser obtidas por telefone 4999-119-8313. 4999-119-8313. Informou Carla Wolff para o Desk FM Lages. 106.9, a sua rádio educativa.
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3: Duas e 35.

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0: Sudesc FM Lages informa. A Conecta Talentos divulga novas oportunidades de emprego para Lages e região. As vagas desta semana são para consultor comercial automotivo, remuneração de R$ 2.000, mais comissão e plano de saúde. Horário de trabalho de segunda a sexta-feira, das 8h25 da manhã ao meio-dia e das 1h25 às 6 da tarde. Aos sábados, das 8h30 ao meio-dia. Vaga para gerente de clínica de saúde. Salário compatível com a função. A jornada de segunda a sexta-feira, das 7 da manhã às 7 da noite, com intervalo para almoço. Vaga para vendedor ou vendedora. Remuneração de R$ 2.960, vale transporte de R$ 250 e comissões atrativas. Horário de segunda a sexta-feira, das 9 da manhã ao meio-dia e da 1h30 às 6h30 da tarde. Aos sábados, das 9 da manhã à 1 da tarde. Vaga para atendente de saúde. Remuneração de R$ 2.106, adicional de 20% de insalubridade e cartão benefício após 90 dias. Horário de segunda a sexta-feira. Vaga de estágio em recrutamento e seleção. Bolsa auxílio mais auxílio transporte. Horário de segunda a sexta-feira, em período a combinar. Vaga para consultor comercial CDL. Remuneração de R$ 3.000, mais premiação por vendas. Horário comercial de segunda a sexta-feira. Vaga para motorista de carreta. Salário fixo de R$ 2.470. Diário de R$ 75,90 por dia rodado. Prêmio de assiduidade. Remuneração variável de até R$ 1.500 por mês e benefícios. Trabalho em escala de viagens. Vaga para supervisor de frigorificação. Remuneração a partir de R$ 9.000 mais benefícios. Horário de segunda a sexta-feira. Vaga de estágio em implantação de sistemas. Bolsa de R$ 800, vale alimentação e R$ 200. Participação anual nos lucros e plano de carreira. Jornada de 6 horas diárias de segunda a sexta-feira. Vaga para secretária com foco em vendas. Remuneração de R$ 2.030, vale transporte e comissão variável de 3%. Horário de segunda a sexta-feira, das 9 da manhã ao meio-dia e das 2 às 6 da tarde. Vaga para SDR ou pré-vendas em home office. Remuneração a combinar, mais auxílio home office e comissão. Horário de segunda a sexta-feira. Vaga para recepcionista. Remuneração de R$ 2.106, adicional de 20% de insalubridade e cartão benefício após 90 dias. Horário de segunda a sexta-feira. Vaga para projetista mecânico. Remuneração de R$ 5.000, negociável conforme a experiência, mais benefícios. Horário de segunda a sexta-feira, das 8 da manhã às 6 da tarde, com intervalo para almoço. Vaga para auxiliar administrativo. Remuneração de R$ 2.360, adicional de insalubridade, vale transporte e plano de saúde. Horário de segunda a sexta-feira, das 8 ao meio-dia e das 2 às 6 da tarde. Outra oportunidade para auxiliar administrativo. Remuneração de R$ 2.025. Horário de segunda a sexta-feira, das 8 ao meio-dia e da 1h30 às 5h30 da tarde. Vaga para técnico em manutenção de inversores de frequência. Remuneração de R$ 2.576, mais 30% de periculosidade, vale refeição de R$ 600, bonificações e benefícios. Horário de segunda a quinta-feira, das 8 ao meio-dia e da 1 às 6 da tarde. Nas sextas-feiras, das 8 ao meio-dia e da 1 às 5 da tarde. Vaga para assistente de marketing. Remuneração de R$ 1.950, vale transporte, vale alimentação de R$ 200 e plano de saúde após o período de experiência. Horário de segunda a sexta-feira, das 8 ao meio-dia e da 1 às 5h30 da tarde. Vaga para orçamentista de obras. Remuneração de R$ 3.500, plano odontológico e benefício de saúde. Horário de segunda a sexta-feira, das 8 ao meio-dia e da 1h30 às 6 da tarde. E para você, nosso ouvinte que ficou interessado em alguma vaga e quer saber mais informações, envie seu currículo pelo site da Conecta Talentos. Informou Clóris Luiza para o Desk FM Lages 106.9, a sua rádio educativa.
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4: 3:03. 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
4: A UDESC realiza nesta quinta e sexta-feira a fase presencial do segundo Challenge Edição Ibirama. A iniciativa conecta estudantes, universidade, mentores e gestão pública na busca por soluções inovadoras para desafios reais do município. Ao todo, 13 equipes formadas por estudantes da UDESC vão participar da etapa final do desafio, apresentando propostas para solucionar demandas identificadas pela Prefeitura de Ibirama. A iniciativa busca fortalecer o empreendedorismo inovador, a formação prática dos acadêmicos, o trabalho colaborativo e a aproximação entre universidade e sociedade. A UDESC firmou um acordo de cooperação internacional com a Universidade de Perugia, na Itália. A parceria prevê a mobilidade acadêmica de estudantes de graduação, pós-graduação e professores dos cursos de moda, design e arquitetura. O convênio permite que a cada semestre, até 6 estudantes da UDESC realizem meio ano de estudos na Universidade Italiana. Tatiane Rosa para o Giro de Notícias UDESC.
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Quinta-feira, 18 de junho, no Casarão Juca Antunes, das 19 às 22 horas, acontece a oficina de escrita de projetos culturais. A formação é voltada para artistas, produtores e agentes culturais que desejam aprender e elaborar projetos para editais da Política Nacional Aldir Blanc, com premiações de até R$25 mil em Lages. Sexta-feira, 19 de junho. A partir das 19 horas, o Mercado Público de Lages recebe o show de Vilma Xavier Duo, com uma apresentação especial de música ao vivo para animar a noite. Mais tarde, às 21h30, o público poderá acompanhar a transmissão ao vivo da partida entre Brasil e Haiti pela Copa do Mundo, diretamente no telão do Mercado Público. Também na sexta-feira tem início ao REC Orion 2026 no Orion Parque Tecnológico. A partir das 18h30, equipes participam de uma intensa maratona de tecnologia e inovação. E para os amantes de aventura, começa o primeiro Coxilha Rica 4x4 Festival em Capão Alto. Sábado, 20 de junho. O sábado segue movimentado com a continuação do REC Orion 2026. Após o início da maratona na noite anterior, as equipes seguem desenvolvendo soluções inovadoras com tecnologia. Também é o segundo dia do evento da primeira Coxilha Rica 4x4 Festival em Capão Alto. O segundo dia do evento reúne amantes do off-road em uma programação repleta de aventura, passeios, exposição de veículos, camp, gastronomia e muito mais. Domingo, 21 de junho. A programação esportiva fica por conta da primeira corrida do futuro, com largada às 8h10 do Colégio Militar, em direção ao Orion Parque.

0: instituições e conta com percursos de 5 e 12 quilômetros, além das categorias duplas, juvenil e kids. Eu sou Carla Wolff e é um prazer estar com você aqui na 106.9, a sua rádio educativa. Fique com a gente e acompanhe tudo o que acontece na cultura e região.
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4: 3:32. 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

0: O Desk FM Lages informa. A Prefeitura de Lages informa que a vacina Pneumo 20 já está disponível pelo Sistema Único de Saúde. O novo imunizante protege contra a pneumococo, bactéria responsável por doenças graves como pneumonia, meningite e outras infecções. A vacina passa a integrar o calendário nacional de vacinação infantil e amplia a proteção das crianças contra essas doenças. A vacina é destinada a crianças de 2 meses até 4 anos de idade. Durante a fase de implantação, o calendário seguirá uma combinação entre as vacinas Pneumo 20 e Pneumo 10. Depois que os estoques da Pneumo 10 forem encerrados, a imunização será feita apenas com a Pneumo 20. Crianças que já completaram a vacinação com a Pneumo 10 não precisam receber a nova dose. A Secretaria Municipal da Saúde destaca que a vacina amplia a proteção contra doenças graves e ajuda a reduzir internações na infância. Em Lages, a Pneumo 20 já está disponível no Hospital Teresa Ramos, no Cressa, na Central de Imunização e nas unidades básicas de saúde que possuem sala de vacina. Para receber o imunizante, os pais ou responsáveis devem apresentar documento de identidade da criança, cartão do SUS e a caderneta de vacinação. A Secretaria da Saúde também orienta que famílias com crianças que possuem vacinas em atraso procurem a unidade de saúde mais próxima para atualizar o esquema vacinal. Informou Clóris Luiza para o Desk FM Lages 106.9, a sua rádio educativa.
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3: Três e 48.

0: República Democrática do Congo. Preciso dizer mais? Eu sou a Mariana de Freitas e aqui não tem VAR, mas estamos de olho em tudo que rola, dentro e fora de campo na Copa. Teve atuação histórica, jogo feio, camisa bonita, Oasis, mas só não teve Cristiano Ronaldo. A expectativa estava toda sobre a atuação do CR7 e de Portugal contra a República Democrática do Congo. Mas quem fez história foi a seleção africana, que não deu mole para a favorita e arrancou um empate de respeito. Os congoleses, que participaram de uma Copa lá em 74 ainda, com o nome de Zaire, passaram por duas repescagens para chegar ao Mundial. O país vive atualmente uma das maiores crises humanitárias do mundo, com disputas geopolíticas, migração em massa e uma epidemia de ebola. Foi um empate de lavar a alma e comemorar como vitória. Cristiano Ronaldo tentou e não marcou. Será que ele sai da disputa da artilharia ou ainda tem muita Copa pela frente? Só o tempo vai dizer. E por falar em tempo, o tempo de hidratação obrigatório virou polêmica. Os organizadores do evento aproveitam para lucrar. A estimativa é de que os intervalinhos de 3 minutos vão render 500 milhões de dólares extras em publicidade. O ex-técnico do Liverpool, multicampeão Jürgen Klopp, foi direto e perguntou para quem a Copa está servindo. Para o torcedor, para o jogador ou para os anunciantes? E a gente sabe, né? Futebol é fluido, é momento e parar no meio pode mudar o jogo. E a Inglaterra chegando na Copa do Mundo. O primeiro confronto entre seleções europeias foi um cartão de visitas pesado do time de Harry Kane. 4-2 para cima da Croácia de Luka Modric. O confronto chegou a ficar equilibrado, mas no segundo tempo, como disse uma amiga minha, a Croácia ficou só o pó do cavaco. Fora o goleiro, que fez alguns milagres. No final do jogo, torcida e jogadores entoaram juntos Wonderwall do Oasis. E se de um lado tivemos um dos melhores jogos da Copa, em contrapartida, Gana e Panamá nem merece resenha. Jogo amarrado, bico, força física, golzinho no final e princípio de briga. Praticamente um jogo de campeonato gaúcho. E para encerrar a primeira rodada, a Colômbia entrou em campo com uma camiseta lindérrima em tons de azul e amarelo marca-texto e meteu 3-1 para cima do Uzbequistão. Nessa quinta começa a segunda rodada. Será que a Bósnia e o Catar vão marcar o primeiro gol na competição? Eu fico por aqui, mas amanhã tem mais, porque aqui não tem VAR, mas estamos de olho em tudo que acontece dentro e fora de campo no Mundial.
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3: Quatro e cinco. 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
2: Quatro e 17.
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0: 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A Desk Lages promove entre os dias 22 e 24 de junho um evento internacional sobre criobiotecnologia vegetal, área que utiliza técnicas de congelamento para conservar plantas, eliminar vírus e produzir mudas mais saudáveis. A programação contará com a participação do pesquisador catarinense Jean Carlos Bettoni, referência mundial no tema e atualmente radicado na Nova Zelândia. O evento inclui um minicurso prático realizado na biofábrica de plantas da UDESC, voltada a participantes com experiência em cultura de tecidos vegetais e com vagas limitadas. Também haverá um seminário aberto ao público no dia 24 de junho, às 14h, no auditório da Biotecnologia, prédio de agronomia da UDESC Lages. A participação é gratuita. Segundo os organizadores, o encontro vai aproximar estudantes, pesquisadores e profissionais de tecnologias avançadas voltadas à conservação de plantas, produção de mudas sadias e fortalecimento da fruticultura na região. 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
4: 4:31.
5: Agora, né?

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3: 4:43. 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
3: Davi Alcolumbre promete definir calendário para a votação da proposta que amplia a autonomia do Banco Central.
4: O presidente do Senado se comprometeu a definir um calendário de votação para a PEC até esta sexta-feira, dia 19.
3: Doenças vasculares ganham Semana Nacional de Prevenção e Conscientização. Eu sou Ricardo Nakaoka e este é o Boletim Ponto Leg. Após um pedido feito em plenário por vários senadores, o presidente do Senado, Davi Alcolumbre, afirmou que vai definir até esta sexta-feira um calendário para a votação da proposta que amplia a autonomia do Banco Central. O repórter Bruno Lourenço tem os detalhes.
4: O autor da PEC, senador Vanderlan Cardoso, do PSD de Goiás, lembrou que a Comissão de Constituição e Justiça votou a proposta em 10 de junho e o governo, que pediu de uma a duas semanas para analisar o texto, após 2 anos de reuniões com os senadores, já teve o tempo necessário para os eventuais ajustes.
5: Para que o Banco Central não pare, não entre em total colapso operacional, com prejuízos diretos à fiscalização do Sistema Financeiro Nacional e do PIX, que atende de forma importante a todos os cidadãos brasileiros.
4: O presidente do Senado, Davi Alcolumbre, se comprometeu a definir um calendário de votação para a PEC até esta sexta-feira, dia 19.
6: Eu vou conversar com esses atores e vou tomar uma decisão na condição de presidente do Senado para ver qual é a data que eu vou colocar essa PEC para deliberação aqui no plenário.
4: A proposta de emenda à Constituição precisa passar por 2 turnos de votação no plenário, onde terá que receber a aprovação de 49 dos 81 senadores.
3: O Senado concluiu a votação do projeto que cria a Semana Nacional da Saúde Vascular, a ser celebrada anualmente na semana do dia 17 de agosto. A repórter Marcela Diniz tem as informações.
7: Durante esse período, serão desenvolvidas atividades educativas, informativas, de promoção e de conscientização sobre a importância de se prevenir, controlar e diagnosticar as doenças que atingem veias, artérias e vasos linfáticos, prejudicando a circulação. Em seu relatório favorável à proposta, a senadora Roberta Cioli, do Republicanos de Roraima, destaca que as doenças cardiovasculares figuram entre as principais causas de óbitos prematuros no mundo e, no Brasil, são a principal causa de morte.
8: 400 mil óbitos em 2022. Segundo dados divulgados pelo Ministério da Saúde, no plano global, a Organização Mundial de Saúde, OMS, aponta que tais enfermidades responderam por cerca de 19,8 milhões de mortes em 2022, sendo que o infarto agudo do miocárdio e o acidente vascular cerebral concentram a maior parte desses eventos.
7: O projeto é de iniciativa do deputado Geraldo Rezende, do União de Mato Grosso do Sul, e segue para a sanção presidencial.
3: Os senadores também criaram a Semana Nacional da Ética e Cidadania. A reportagem é de Pedro Pincer.
9: A Semana Nacional da Ética e da Cidadania deve ser comemorada anualmente na primeira semana de maio. Durante o período, órgãos e entidades da administração pública, instituições de ensino públicas e privadas, entidades de classe e da sociedade civil organizada, bem como emissoras de rádio e TV, poderão promover ações para divulgar e estimular a importância de valores éticos e morais, o exercício da cidadania e as ações de combate a todas as formas de corrupção. A relatora, senadora Daniela Ribeiro, do Progressistas da Paraíba, destacou a importância de abordar o assunto.
10: E vem com um projeto extremamente importante, haja visto esse tempo que nós estamos vivendo. Esse projeto que sim é importante, que trata da cidadania ética e respeito.
9: O texto segue agora para a sanção presidencial.
3: O líder do governo no Congresso Nacional, senador Randolfe Rodrigues, do PT do Amapá, sinalizou que o senador Eduardo Braga, do MDB do Amazonas, vai ser o relator geral do orçamento de 2027. A confirmação do nome deve ser feita pelo presidente do Senado, Davi Alcolumbre.
11: Pelo sistema de rodízio, essa relatoria caberia ao MDB. Então, o nome cogitado é o nome do senador Eduardo Braga, né? Não posso confirmar ainda, porque essa confirmação, obviamente, cabe ao presidente Davi, mas provavelmente a relatoria deverá ficar com o MDB. Um dos nomes cogitados do MDB é o nome do senador Eduardo Braga.
3: Ainda de acordo com Randolfe Rodrigues, a proposta de emenda à Constituição, que acaba com a jornada de trabalho 6x1, vai passar por audiências públicas na Comissão de Constituição e Justiça. Mas a ideia da liderança do governo é votar a proposta em plenário até 17 de julho, antes do recesso parlamentar. Outras notícias estão disponíveis em senado.leg.br/rádio.
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14: 4:55.

0: 5:12.
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1: 5:44.
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3: 5:59.

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1: 6:14.
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1: 6:29.
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1: Seis e quarenta e quatro.
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1: Lança programa de atenção domiciliar à pessoa idosa, o PAD Brasil.
2: Equipes vão atuar junto com os profissionais de saúde da família para atender em casa os idosos e diminuir a necessidade de hospitalizações.
1: E mais 21 cidades pequenas vão receber o programa Melhor em Casa, que leva atendimento contínuo do SUS no domicílio. Pablo Mundim.
3: O atendimento é destinado principalmente a pacientes que receberam alta hospitalar, mas ainda precisam de acompanhamento intensivo para recuperar movimentos, autonomia e independência.
2: E ainda, direitos de crianças e adolescentes.
1: Combate ao trabalho infantil teve mais de 10 ações de fiscalização em 2025 e retirou mais de 4.300 crianças de condições laborais inapropriadas.
2: Por outro lado, o trabalho legal para jovens aprendizes cresceu e chegou a 726 mil contratos ativos.
1: E nós vamos falar também de combate às casas ilegais de apostas.
2: Operação Conto da Sorte mira em esquema de bets irregulares e pode ter movimentado 50 bilhões de reais em 3 estados. Nazi Brum.
4: Segundo as investigações, além de movimentação financeira incompatível com rendimentos declarados, existem indícios de lavagem de dinheiro e sonegação fiscal.
1: Hoje, na apresentação da Voz do Brasil, Mariana Jungmann e Luciano Seixas.
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1: A Receita Federal coordena uma operação para investigar empresas que atuavam de forma ilegal no mercado de apostas, as chamadas bets.
2: A suspeita é que o grupo movimentou cerca de 50 bilhões de reais em esquemas de fraudes em 3 estados.
1: Entre os crimes apurados estão sonegação e lavagem de dinheiro.
4: A Operação Conto da Sorte foi realizada nos estados de Pernambuco, Ceará e São Paulo. E nesse primeiro momento, foca na obtenção de documentos e provas. Para isso, foram cumpridos 14 mandados de busca e apreensão. A investigação começou após a Secretaria de Prêmios e Apostas do Ministério da Fazenda fazer uma análise técnica numa autarquia criada pela Prefeitura de Bodó, no Rio Grande do Norte, que autorizava o funcionamento de empresas de apostas. A autarquia foi fechada por determinação do Supremo Tribunal Federal, mas as bets ilegais continuaram atuando. De acordo com o ministro da Fazenda, Dario Durigan, a movimentação ilegal pode chegar a 50 bilhões de reais.
5: A gente identificou um grupo de 37 empresas que atuavam no ramo das bets ilegais. Houve uma movimentação, a princípio, de 50 bilhões de reais. Essa é uma das várias operações que serão feitas para combater bet ilegal, rigor total, tolerância zero, melhor dizendo, com as bets ilegais.
4: Segundo as investigações, além de movimentação financeira incompatível com rendimentos declarados, existem indícios de lavagem de dinheiro e sonegação fiscal. Na ação, os agentes estão apreendendo documentos, celulares, computadores, dinheiro em espécie e passaportes dos envolvidos. A operação envolve 9 auditores fiscais, 6 promotores de justiça, 10 servidores da Receita Federal, além de 28 policiais civis e militares. Reportagem Nazi Brum.
2: Para garantir a vida de meninas e mulheres, o governo do Brasil tem implementado diversas ações integradas de prevenção, fortalecimento das redes de proteção e punição dos agressores.
1: E os resultados começam a aparecer. Os meses de abril e maio apresentaram redução de feminicídios no Brasil.
6: O número de feminicídios no país caiu nos meses de abril e maio deste ano, quando comparado ao mesmo período de 2025. Nesses 2 meses do ano passado, 262 mulheres foram mortas por machismo, possessividade dos companheiros ou outras razões relacionadas ao simples fato de serem mulheres. Nesse ano, foram 232 mulheres assassinadas nessas condições, uma redução de 11,45%. Em fevereiro, uma iniciativa do governo federal mobilizou os 3 poderes, executivo, legislativo e judiciário, para lançar o Pacto Nacional Brasil contra o Feminicídio. Na avaliação do secretário nacional de Segurança Pública, Chico Lucas, ações como essa contribuíram para que o Brasil apresentasse uma tendência de queda após 2 anos seguidos de aumento desse crime.
7: Quando há consolidação dos dados de janeiro a maio, a queda é da ordem de 0,47, o que mostra uma reversão da tendência de aumento e agora nós estamos, de fato, tendo uma diminuição do número de feminicídios.
6: Também está em andamento a Operação Mulher Segura, coordenada pelo Ministério da Justiça e Segurança Pública, em parceria com o Ministério das Mulheres, secretarias estaduais e municipais e as forças de segurança. A ação tem como objetivo cumprir, até o fim do ano, todos os mandados de prisão em aberto por crimes contra as mulheres. O secretário nacional de Segurança Pública, Chico Lucas, ressaltou os principais números da operação, que já está na segunda fase.
7: Só no mês de março e abril foram 6 mil prisões realizadas daqueles que descumpriam medidas protetivas ou tinham mandado de prisão em aberto. E as operações continuam. Na fase 2, agora no mês de junho, os 15 primeiros dias, já cumprimos centenas de mandados de prisão e fiscalizamos por milhares de agentes policiais as medidas protetivas de urgência.
6: Nos primeiros 3 meses desse ano, o Ligue 180, Central de Atendimento à Mulher, registrou um aumento de 24% nas denúncias de violência contra mulheres e 14% nos atendimentos, quando comparado ao mesmo período do ano passado. Reportagem Natália Koslick.
2: O Ministério da Saúde está ampliando os cuidados domiciliares no Brasil.
1: Foram habilitadas novas equipes do programa Melhor em Casa, que vão apoiar a reabilitação de pacientes.
2: Hoje, mais de 1000 municípios já são beneficiados pelo programa em todo o país.
8: Depois de uma internação, o desafio nem sempre termina quando o paciente recebe alta. Para quem precisa de reabilitação e acompanhamento especializado, sair de casa pode ser difícil e muitas vezes inviável. É o caso do Carlos Henrique, que sofreu uma parada cardiorrespiratória e desde então precisa de cuidados contínuos. A esposa, Luciene Sibela, conta como o atendimento domiciliar fez diferença na rotina da sua família.
9: Eu acho que a primeira palavra que me vem é segurança. Segurança de saber que você não está só e que você está com profissionais que vai te apoiar. Você veja hoje, eles chegaram aqui e já resolveram muitas coisas, né? E isso para nós é uma segurança muito grande, saber que você pode contar.
8: Para ampliar esse cuidado e reduzir as dificuldades enfrentadas pelas famílias, o Sistema Único de Saúde está fortalecendo o atendimento domiciliar realizado pelo programa Melhor em Casa. Foram habilitadas novas equipes multiprofissionais especializadas para apoio à reabilitação, que vão atender 21 municípios com menos de 20 mil habitantes. São profissionais de diferentes áreas da saúde. O coordenador-geral de atenção domiciliar do Ministério da Saúde, Tarcísio Nema de Aquino, explica que tipo de cuidados serão oferecidos.
10: Então é fisioterapeuta, terapeuta ocupacional, fonoaudiólogo, cirurgião dentista, farmacêutico, psicólogo, assistente social, nutricionista. Então são profissionais que integram a equipe para levar a reabilitação, né, a recuperação do paciente, o cuidado de nível especializado dentro do domicílio.
8: O atendimento é destinado principalmente a pacientes que receberam alta hospitalar, mas ainda precisam de acompanhamento intensivo para recuperar movimentos, autonomia e independência. O cuidado também ajuda a evitar novas internações e garante a continuidade do tratamento perto da família, explica Eliana Peixoto, fonoaudióloga da equipe de atendimento em Brasília.
11: A gente faz esse atendimento dando qualidade de vida para o paciente, melhorando a condição de atendimento dentro da família, ajustando a vida daquela família com aquela nova realidade de paciente, né? Acamado, instruindo. A nossa atividade dentro do lar do paciente é uma atividade de educação continuada.
8: A expansão das equipes do Melhor em Casa contou com investimento anual de 3.400.000 reais. Hoje, mais de 1000 municípios já são beneficiados pelo programa em todo o país. Reportagem Pablo Mundim.
1: E como ouvimos aí na reportagem, o programa Melhor em Casa é fundamental para diminuir a hospitalização de pacientes em todo o país.
2: Mas o governo do Brasil identificou uma lacuna no cuidado continuado de uma parcela específica da população, os idosos.
1: Atualmente são 36 milhões de pessoas idosas, sendo 3 milhões com dificuldades de locomoção ou que têm restrição para sair de casa. Isso representa 10% da população idosa.
2: E para garantir um envelhecimento saudável, o Ministério da Saúde lançou hoje o Programa de Atenção Domiciliar à Pessoa Idosa, o PAD Brasil.
1: O investimento será de 163 milhões e 200 mil reais em 2026, com projeção de mais de 329 milhões de reais no próximo ano.
2: Na prática, o programa vai funcionar com equipes multiprofissionais, trabalhando em conjunto com as equipes de saúde da família.
1: O ministro da Saúde, Alexandre Padilha, detalhou como essas equipes vão atuar para dar suporte a pacientes e aos seus familiares.
12: Essas equipes vão lá, vão cuidar desse idoso que está acamado. Elas têm uma relação direta com os médicos, a família e comunidade, com os profissionais da atenção primária em saúde, mas passam a ter o papel específico de, todo dia, pegar o automóvel do programa, visitar o idoso acamado. Ou seja, com isso você consegue colocar mais um time para dar conta dessas visitas ao idoso acamado, que muitas vezes não sai de casa, não tem condições de sair de casa, muitas vezes o cuidador tem que ficar o tempo todo com ele lá. Então essas equipes vão fazer essas visitas, orientar melhor o cuidador, também cuidar do cuidador de uma certa forma.
2: Além do PAD Brasil, também foi lançada a Caderneta Brasileira da Pessoa Idosa.
1: O documento já está disponível em formato digital dentro da plataforma Meu SUS Digital, integrada à conta gov.br, e permite o acompanhamento dos dados de saúde do idoso.
2: Pesquisadores e startups da área de saúde agora contam com um novo guia para ajudar a transformar tecnologias em soluções disponíveis no SUS.
1: Os dispositivos médicos fazem parte da rotina dos serviços de saúde e incluem desde curativos e ataduras até próteses e tecnologias com inteligência artificial.
2: Atualmente, existem mais de 2 milhões de tipos diferentes desses dispositivos no mundo.
1: Segundo o Ministério da Saúde, o avanço tecnológico amplia as possibilidades de atendimento e contribui para melhorar a qualidade de vida dos pacientes.
2: A publicação reúne orientações sobre financiamento, pesquisa, desenvolvimento, regulação e incorporação dos dispositivos na rede pública de saúde.
1: O material está disponível gratuitamente para consulta em gov.br/saúde.
2: As ações de combate ao trabalho infantil alcançaram o melhor resultado da última década.
1: Mais de 4 mil crianças e adolescentes foram afastados dessa condição, especialmente as que estavam mais vulneráveis.
13: No Brasil, o trabalho infantil é proibido de forma geral para quem tem menos de 16 anos. Quem tem mais de 14 anos pode atuar, mas na condição de aprendiz. Para fazer cumprir a lei, os órgãos de fiscalização brasileiros têm trabalhado cada vez mais. Em 2025, 4.318 crianças e adolescentes foram afastados do trabalho infantil no Brasil. É o melhor desempenho dos últimos 10 anos, resultado das mais de 10 mil ações de fiscalização realizadas pelos auditores fiscais do trabalho. Os primeiros 4 meses de 2026 demonstram a continuidade desse trabalho, como explicou o coordenador de erradicação e fiscalização do trabalho infantil, Roberto Padilha.
14: Os dados parciais de 2026 apontam mais de 1.100 crianças e adolescentes afastadas do trabalho infantil, dados parciais até abril. Nesse mês de junho, estamos realizando um grande operativo nacional de combate ao trabalho infantil. Já estamos recebendo dados da fiscalização em diversos estados e com certeza teremos realmente um aumento nesses números de crianças e adolescentes retirados do trabalho infantil.
13: O foco é o combate aos casos mais graves. Esse trabalho é um esforço integrado do governo federal com redes de proteção social, conselhos tutelares e instituições parceiras. E as ações vão além de tirar as crianças e adolescentes de situações de trabalho. Elas garantem o direito básico dos menores de 18 anos de crescerem e se desenvolverem, livres de exploração ou violência. Michele Antunes, líder de projetos de uma fundação que luta pela defesa dos direitos da criança e do adolescente, explica a importância dessa medida.
15: A criança, ela precisa estar na escola, ela precisa estar brincando, ela precisa estar se desenvolvendo de uma forma muito saudável. Então, quando ela está dentro desse ambiente do trabalho infantil e sofrendo essa violação, consequentemente ela vai ter sim um desenvolvimento extremamente prejudicado e ela vai estar muito mais vulnerável a sofrer outros tipos de violação, outros tipos de violência, né?
13: Para denúncias de casos de trabalho infantil, o Ministério do Trabalho e Emprego disponibiliza um canal exclusivo, o sistema IP Trabalho. Trabalho Infantil, que pode ser acessado pelo endereço iptrabalhoinfantil.trabalho.gov.br. Reportagem Márcia Fernandes.
2: E é sempre bom lembrar, denúncias de casos de trabalho infantil também podem ser feitas pelo Disque 100, que é o canal de denúncias de violações de direitos humanos oficial do governo federal.
1: O presidente da República em exercício, Geraldo Alckmin, vetou integralmente o projeto que instituía o contrato do primeiro emprego.
2: Na prática, a proposta reduzia encargos trabalhistas e previdenciários para empregadores que contratassem jovens entre 18 e 29 anos sem experiência formal no mercado de trabalho.
1: De acordo com o veto publicado hoje no Diário Oficial da União, o projeto de lei era inconstitucional e contrariava o interesse público na formação educacional de jovens.
16: O presidente em exercício, Geraldo Alckmin, vetou integralmente o projeto de lei que criava o chamado contrato do primeiro emprego para jovens de 18 a 29 anos. A mensagem de veto foi publicada no Diário Oficial da União desta quinta-feira, 18 de junho. Segundo o governo federal, a proposta previa jornada de até 44 horas semanais, o que contraria a defesa da redução da carga horária de trabalho e dificultaria a conciliação entre emprego e estudo. O texto também concedia benefícios tributários e previdenciários aos empregadores, sem oferecer garantias adicionais aos jovens trabalhadores. Outro argumento apresentado é que a medida poderia desestimular a contratação por meio da Lei da Aprendizagem, considerada uma das principais portas de entrada para o mercado formal de trabalho. De acordo com o Ministério do Trabalho e Emprego, mais de 6 milhões de jovens já foram beneficiados pela modalidade nos últimos 26 anos. Em março deste ano, o país registrou mais de 700 mil contratos ativos de aprendizagem, o maior número da série histórica. Lucília Araújo para a Voz do Brasil.
2: Pois é, como nós acabamos de ouvir na reportagem de Lucília Araújo, a Lei de Aprendizagem Profissional é a principal porta de entrada para jovens sem experiência no mercado de trabalho e ela vem registrando crescimento.
1: Segundo dados do novo CAGED, só entre janeiro e abril deste ano foram quase 55 mil novas contratações.
2: O resultado foi impulsionado pela indústria e pelo fortalecimento de políticas de aprendizagem profissional, que respeita os horários escolares e os direitos dos adolescentes e jovens adultos.
17: O Brasil alcançou um recorde histórico. 726 mil jovens aprendizes com contratos ativos. Só nos quatro primeiros meses do ano foi registrado um saldo positivo de quase 55 mil novas contratações. A indústria liderou a geração de vagas, seguido pelos setores de serviços, comércio, construção civil e agropecuária. Os dados reforçam o crescimento da aprendizagem profissional como principal porta de entrada dos jovens no mercado de trabalho. A contratação é obrigatória para estabelecimentos de qualquer setor que tenham pelo menos 7 empregados em funções que demandem a formação profissional. Essas empresas devem preencher entre 5 a 15% do seu quadro de funcionários com jovens aprendizes. Podem participar quem tem entre 14 e 24 anos incompletos. De acordo com a Lei da Aprendizagem, o contrato tem caráter especial e duração máxima de 2 anos. O jovem aprendiz tem carteira de trabalho assinada e a garantia de direitos trabalhistas e previdenciários, além de proteções específicas. Cleide Lopes, para a Voz do Brasil.
1: Mais de 55 milhões de brasileiros já emitiram a carteira de identidade nacional.
2: O documento, que está substituindo gradualmente o RG, é mais moderno, seguro e completo.
1: E vale em todo o território nacional, com o CPF como número único de identificação.
18: No Brasil, mais de 1 milhão de carteiras de identidade nacional são emitidas por mês, segundo dados divulgados pelo Ministério da Justiça e Segurança Pública. O novo modelo está disponível desde 2022 e a emissão do documento pode ser agendada nos institutos de identificação dos estados e do Distrito Federal. O maranhense Alcemir Chaves de Araújo conseguiu marcar o atendimento com a ajuda da filha. Aos 74 anos, ele diz que quer trocar o documento para ter mais tranquilidade.
19: Aí a minha filha achou melhor tirar logo essa identidade nova, né? Porque a velha tava boa, né? Mas eu me apressei logo, de bora logo tirar logo isso. Aí eu fiquei logo livre, de cabeça fria, né?
18: Assim como Alcemir, mais de 55 milhões de brasileiros já emitiram a carteira de identidade nacional em todo o Brasil. A troca é obrigatória, mas o modelo antigo vale até 2032. Para a coordenadora geral de modernização tecnológica do Ministério da Justiça e Segurança Pública, Beatriz Figueiredo, a grande vantagem da carteira de identidade nacional é a utilização do CPF como número único de identificação.
20: Ela traz de novo uma identidade mais integrada, mais segura e mais moderna, porque ela substitui, vai substituir gradualmente o antigo RG, ela sim, que usa um número único, que é o número do CPF, que vai ser válido em todo o Brasil. Então a gente acaba com aquela possibilidade de ter um número de RG diferente em cada estado, e isso vai unificar a identificação pelo CPF, né? Que a gente tem um CPF único. Então isso reduz a duplicidade e aumenta muito a segurança dos nossos dados.
18: A versão digital da carteira integrada ao gov.br permite incluir outros documentos e registros do cidadão, como CNH, título de eleitor, dispensa militar, carteira de trabalho e cartão SUS. Para tirar o documento, é só acessar gov.br/identidade e agendar a expedição. É preciso apresentar a certidão de nascimento ou de casamento. A primeira via do documento é gratuita. Reportagem Gabriela Noronha.
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2: Previsões do Instituto Nacional de Meteorologia, o INMET, confirmam que este ano vai ocorrer o fenômeno El Niño.
1: Isso significa risco de seca na faixa norte das regiões norte e nordeste, enquanto favorece grandes volumes de chuva no sul do país.
2: Por isso, o Brasil já está se preparando para eventos extremos. É o que afirmou o ministro Valdez Góes da Integração e do Desenvolvimento Regional durante o programa Bom Dia Ministro, produzido pela Empresa Brasil de Comunicação, nesta quinta-feira.
22: Nós estamos com uma sala de situação já montada pelo governo federal, já existem 20 ministérios mobilizados, a Defesa Civil Nacional, o SEMADEM, o IMET e o INPE fazem reuniões frequentes, inclusive com as defesas civis estaduais e municipais de norte a sul deste país, ou seja, toda uma experiência já acumulada e uma preparação e uma determinação do governo do presidente Lula de que a vigilância, o monitoramento e a mobilização e os planos de contingência e a relação e proximidade com os estados e municípios está em curso.
1: Valdez Góes afirmou que o El Niño deve chegar ao Brasil a partir de julho e a Defesa Civil Nacional e seus sistemas de alerta estão de prontidão.
2: Órgãos ambientais como o IBAMA e o ICMBio também vêm trabalhando na prevenção aos incêndios florestais com a contratação de profissionais e a orientação a fazendeiros sobre o não uso de fogo.
1: Mais de 3 milhões de reais investidos na aquisição de alimentos para impulsionar a agricultura familiar e o abastecimento no estado do Pará.
2: A iniciativa da Conab, em parceria com os Ministérios do Desenvolvimento Social e do Desenvolvimento Agrário, busca combater a insegurança alimentar e nutricional no âmbito do Programa de Aquisição de Alimentos, o PA.
1: O presidente da Conab, Silvio Porto, destaca o impacto dessas medidas na segurança alimentar da região.
23: São 96 milhões de reais que nós investimos na aquisição de alimentos dos mais diversos aqui do estado do Pará, valorizando a cultura, a produção e a alimentação regional. Nós estamos, dessa forma, conseguindo valorizar essa produção que vem de assentamentos, da agricultura familiar, de extrativistas e indígenas.
2: Com os investimentos, mais de 140 toneladas de alimentos produzidos no estado serão destinadas a cozinhas solidárias e redes socioassistenciais, combatendo diretamente a fome na região.
1: Outro destaque é a modernização da unidade armazenadora de Ananindeua, que recebeu melhorias na estrutura e teve a capacidade ampliada para mais de 17 mil toneladas, como detalha Silvio Porto.
23: Nós saímos de 3.500 toneladas para 21 mil toneladas. Essa unidade armazenadora, ela se torna um polo relevante do ponto de vista do abastecimento aqui para o Pará, mas também para a região da Amazônia.
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1: Fique agora com as notícias do Poder Judiciário e do Congresso Nacional. Boa noite.
2: Boa noite para você e até amanhã.
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4: STF decide que é inadmissível a validade de provas em processo envolvendo crime sexual quando ocorrer constrangimento da vítima durante audiência de instrução.
5: Crime da 113 Sul. STJ inicia sessão virtual para julgamento de recurso do Ministério Público.
4: O presidente do TSE afirma que discurso de ódio ameaça a democracia.
5: Boa noite, eu sou Marcela Luiza.
4: Eu sou Walter Lima.
5: Por unanimidade, o plenário do Supremo Tribunal Federal reconheceu a nulidade de provas produzidas em audiências sobre crimes sexuais quando a vítima é submetida a humilhações, constrangimentos e violações da dignidade.
4: O caso chegou ao Supremo em março do ano passado. O recurso foi apresentado pela defesa da vítima, que questionava a decisão do Superior Tribunal de Justiça, que rejeitou o pedido de nulidade da audiência de instrução.
5: O ponto central no STF foi sobre definir se uma prova produzida em ambiente de violação à dignidade da vítima pode ser considerada válida.
4: Com o reconhecimento da nulidade da audiência, o processo foi anulado e o caso deve retomar a fase de instrução na primeira instância.
5: STJ começa a sessão virtual de julgamento de recurso sobre o caso conhecido como crime da 113 Sul.
4: Esse crime se refere ao assassinato em 2009 do ex-ministro do TSE, José Guilherme Vilela, da esposa dele, Maria Carvalho Mendes Vilela, e da empregada da família, Francisca Nascimento da Silva. Repórter Fátima Uchoa.
24: O crime ocorreu no apartamento da família, na quadra 113 Sul, em Brasília. Adriana Vilela, filha do casal, foi condenada por júri popular a 61 anos de prisão, acusada de ser a mandante dos assassinatos. Em 2025, a sexta turma do STJ anulou a condenação, acolhendo a alegação de cerceamento de defesa. O Ministério Público do DF recorreu desse entendimento e pediu agora que a condenação fosse restaurada e que a ré cumprisse imediatamente a pena. Mas vale ressaltar, na sessão virtual, os ministros da sexta turma não discutem a culpa ou a inocência de Adriana Vilela. O ministro relator Sebastião Reis Júnior votou para manter anulada a condenação. Se não houver pedidos de adiamento, a sessão virtual de julgamento deve permanecer aberta por 7 dias.
5: Presidente do Tribunal Superior Eleitoral afirma que discurso de ódio ameaça a democracia.
4: Ministro Cássio Nunes Marques reforça compromisso com eleições livres, inclusivas e seguras. Fábio Ruas.
25: A afirmação do ministro Cássio Nunes Marques foi durante a sessão plenária do TSE desta quinta-feira. Antes de iniciar os julgamentos, o presidente do TSE mencionou o Dia Internacional de Combate ao Discurso.

0: Indígenas de outras comunidades enfrentaram até 6 horas de barco para colocar um ponto final nesses processos trabalhistas, que envolvem questões como férias não pagas, saque de FGTS e recebimento de verbas rescisórias. Além disso, o polo de saúde da aldeia Manga ficou lotado ao oferecer atendimento médico, fisioterapêutico, psicológico e odontológico especializado. Neste sábado e domingo vai ser a vez de levar esses serviços à população da aldeia Espírito Santo, na mesma região. Para chegar lá, dessa vez, só de barco. O mutirão pretende fazer até 2.000 atendimentos.
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1: Uma boa noite.
2: E até amanhã.
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5: Eu sou Paula Groba.
6: E eu sou Humberto Pinheiro.
5: E estes são os destaques de hoje do Jornal do Senado, que começa agora.
6: PEC do Banco Central terá calendário de votação definido nos próximos dias.
5: Avança a fiscalização mais rígida de pagamento mínimo por fretes rodoviários.
6: Senador defende escala 4x3 para profissionais da segurança e da saúde.
5: Boa noite.
6: Boa noite.
5: Avançou no Congresso a proposta que cria novas regras para garantir o pagamento do piso mínimo do frete rodoviário. O texto, que tem origem em uma medida provisória, foi aprovado pela comissão mista que analisa a MP.
6: A proposta seguiu para análise da Câmara dos Deputados. Repórter Marcela Cunha.
7: A proposta torna obrigatório o registro prévio das operações no Código Identificador da Operação de Transporte, o CIOT, com informações sobre carga, trajeto, valor e prazo de pagamento. O sistema deverá bloquear fretes abaixo do piso da Agência Nacional de Transportes Terrestres, que existe desde 2018, mas é frequentemente descumprido segundo os caminhoneiros. O senador Carlos Fávaro, do PSD de Mato Grosso, que presidiu os trabalhos da comissão mista que analisou a MP, afirmou que o texto busca equilibrar a valorização dos caminhoneiros e os custos do setor.
8: Tenho certeza que teremos, a partir então da conversão em lei dessa medida provisória, nós teremos um outro momento do transporte do Brasil, com segurança jurídica, com estabilidade financeira, com a satisfação dos transportadores e também das empresas que transportam.
7: O piso será reajustado quando os combustíveis variarem pelo menos 5%. Para o consumidor, o aumento dos preços não é automático, mas as empresas podem ter custos maiores e repassá-los aos produtos. O texto também cria piso salarial de R$5.000 para motoristas empregados em viagens longas e mantém a anulação de multas civis e administrativas por manifestações e bloqueios de 2022.
5: O senador Oriovisto Guimarães, do PSDB do Paraná, manifestou preocupação com a proposta de redução da jornada de trabalho da escala 6x1 para 5x2. O parlamentar afirmou que a mudança pode gerar impactos econômicos em setores que operam de forma contínua, como a agropecuária.
6: Oriovisto também argumentou que a medida poderia elevar custos de produção e influenciar os preços de produtos e serviços. O senador defendeu que o tema seja analisado com mais profundidade pelo Senado antes de uma deliberação.
9: Os países do Mercosul que passaram para essa escala fizeram transição em todos eles 8 anos. Nós queremos fazer em 1 mês ou 2. O que é de mais grave nisso tudo é que essa medida vai fazer com que a população mais humilde do nosso país trabalhe mais.
5: Já o senador Carlos Viana, do PSD de Minas Gerais, anunciou que vai apresentar uma emenda para garantir a escala 4x3 a profissionais da segurança pública e da saúde, como policiais, bombeiros, médicos e enfermeiros.
6: Segundo ele, a medida busca valorizar categorias que exercem em atividades essenciais e de alta responsabilidade. Repórter Lana Dias.
10: O senador Carlos Viana, do PSD de Minas Gerais, anunciou que vai propor a escala 4x3 para profissionais da segurança pública e da saúde em forma de emenda a uma das propostas de emenda à Constituição que trata da jornada de trabalho no país. Ele explicou que o objetivo é valorizar a atuação de trabalhadores como policiais, bombeiros, médicos,

0: médicos e enfermeiros.
1: Eles há muito tempo pedem uma escala que seja mais humana, uma escala que seja mais suportável. Então é o momento, eu entendo, para que a gente possa valorizar as forças de segurança, principalmente valorizar o pessoal da saúde e dar a eles a possibilidade de discussão e chamar a atenção sobre essa escala que é muito pesada hoje em dia para a maior parte dessas categorias.
0: A princípio, a emenda seria apresentada à PEC, já aprovada na Câmara dos Deputados, que diminui a jornada para 40 horas semanais, com 2 dias de descanso. Mas Carlos Viana não descartou a possibilidade de incluir a sugestão na proposta da oposição, que permite acordos para jornada de trabalho flexível, baseada em horas, limitada a 44 horas semanais.
2: Por falta de entendimento sobre os vetos presidenciais, foi cancelada a sessão do Congresso que estava marcada para hoje. O anúncio foi feito pelo presidente do Senado, Davi Alcolumbre.
3: 90 vetos estavam na pauta. Mais detalhes com o repórter Márcio Maturana.
4: Foi cancelada a sessão do Congresso que estava marcada para esta quinta-feira, dia 18, com cerca de 90 vetos presidenciais, com 924 dispositivos e 11 projetos de lei do Congresso Nacional. O cancelamento foi explicado pelo presidente do Congresso, Davi Alcolumbre, numa entrevista coletiva.
5: Os líderes partidários da Câmara e do Senado não conseguiram se reunir para tratar especificamente dessa sessão do Congresso que estava marcada com 30 dias de antecedência. E temos um outro problema. Líderes da Câmara e líderes do Senado, do mesmo partido às vezes, estão pedindo para o governo pela manutenção do veto numa liderança e na liderança na outra casa pela derrubada do veto.
4: A pauta deve ser dividida em 3 sessões do Congresso, sendo a primeira em 15 dias, segundo Davi, e vai acontecer após reuniões com os líderes partidários.
2: E a proposta que amplia a autonomia operacional e financeira do Banco Central deve voltar aos debates no Senado. Após a aprovação do texto na Comissão de Constituição e Justiça, senadores passaram a cobrar a análise da matéria em plenário.
3: O presidente do Senado, Davi Alcolumbre, afirmou que vai definir nos próximos dias o calendário de votação da proposta. Repórter Bruno Lourenço.
6: O autor da PEC, senador Vanderlan Cardoso, do PSD de Goiás, lembrou que a Comissão de Constituição e Justiça votou a proposta em 10 de junho e o governo, que pediu de 1 a 2 semanas para analisar o texto, após 2 anos de reuniões com os senadores, já teve o tempo necessário para os eventuais ajustes.
7: Para que o Banco Central não pare, não entre em total colapso operacional, com prejuízos diretos à fiscalização do sistema financeiro nacional e do PIX, que atende de forma importante a todos os cidadãos brasileiros.
6: O presidente do Senado, Davi Alcolumbre, se comprometeu a definir um calendário de votação para a PEC até esta sexta-feira, dia 19.
8: Eu vou conversar com esses atores e vou tomar uma decisão na condição de presidente do Senado para ver qual é a data que eu vou colocar essa PEC para deliberação aqui no plenário.
6: A proposta de emenda à Constituição precisa passar por 2 turnos de votação no plenário, onde terá que receber a aprovação de 49 dos 81 senadores.
2: A senadora Damaris Alves, do Republicanos do Distrito Federal, alertou para o aumento dos casos de violência contra pessoas idosas no Brasil, em referência ao Dia Mundial de Combate à Violência contra a Pessoa Idosa e à campanha Junho Violeta. Ela citou dados de órgãos oficiais que apontam crescimento das denúncias de agressões, negligência, abandono e violência patrimonial.
3: A senadora também chamou atenção para casos de violência sexual contra idosos e defendeu o fortalecimento das políticas públicas de proteção, além do endurecimento das penas para agressores e fraudadores, que tem como alvo aposentados e pensionistas.
9: E sabe aonde essas coisas acontecem? Especialmente a violência sexual? Nos abrigos, nos lares de acolhimento e dentro de casa, na hora do banho, na hora de trocar a fralda. O idoso muitas vezes não consegue falar, não consegue pedir socorro e sofre essa monstruosidade calado.
2: E especialistas e parlamentares discutiram no Senado um projeto que cria uma política nacional de enfrentamento a violência contra a mulher e transforma em lei medidas de proteção já adotadas no país.
3: O objetivo é garantir a permanência dessas políticas de proteção, mesmo com as mudanças de governo. A reportagem é de Patrícia Oliveira.
10: O Brasil registra uma média de 4 mulheres assassinadas por dia e esse número está aumentando. Só no primeiro trimestre deste ano, os casos de feminicídio cresceram 7,5% em relação ao mesmo período período do ano passado. Um projeto transforma em lei e amplia as ações que já são executadas hoje para garantir a permanência dessas políticas de proteção, mesmo com as mudanças de governo. Para a gestora pública Mia Costa, apesar dos avanços na legislação, as medidas protetivas têm sido mais uma reação do que um impedimento à violência contra as mulheres.
11: Nós não estamos conseguindo chegar a tempo de impedir que essa violência aconteça.
10: A proposta do senador Paulo Paim, do PT do Rio Grande do Sul, prevê a integração dos serviços de atendimento, mais acesso ao acompanhamento psicossocial, a capacitação de profissionais e ações de prevenção.
12: É necessário construir uma política de Estado permanente, integrada e estruturada.
10: Entre as medidas previstas estão a expansão das unidades da Casa da Mulher Brasileira, a criação de unidades móveis para atender regiões sem serviço especializado e campanhas permanentes de conscientização.
3: Com edição de Paula Groba e trabalhos técnicos de João Lira, o Jornal do Senado fica por aqui. Acompanhe agora as notícias da Câmara dos Deputados. Boa noite.
2: Boa noite e até amanhã.
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14: Câmara aprova a criação de política industrial e tecnológica para o país.
15: Comissões proíbem graduação à distância para cursos na área da saúde.
14: Proposta de criminalização da misoginia pode ser votada ainda este mês.
16: Boa noite. A relatora do projeto que criminaliza a misoginia anunciou a votação da proposta para a última semana de junho. A repórter Maria Neves explica a versão atual da proposta.
17: De acordo com a coordenadora do grupo de trabalho que analisou o projeto sobre criminalização da misoginia, deputada Tabata Amaral, do PSB de São Paulo, há acordo com os líderes partidários para votar a proposta no plenário da Câmara na semana do dia 29 deste mês. A parlamentar apresentou as alterações propostas ao texto que já foi aprovado no Senado. A principal mudança foi instituir penas para disseminação de ódio contra as mulheres pela internet. Para defender a importância da medida, Tabata Amaral lembrou o caso da jovem que morreu após ser jogada de uma ponte sem corda durante uma prática esportiva conhecida como rope jump em São Paulo e que, mesmo depois de morta, foi atacada nas redes.
18: Uma jovem de 21 anos foi morta de uma maneira absolutamente horrorosa, pavorosa. E nas horas seguintes, o que a gente viu na internet não é o que a gente aprendeu e a gente cresceu vendo, que é a solidariedade, que são as orações, que é a tristeza. A gente viu uma família, amigos enlutados, terem que lidar com pessoas criminosas. As redes sociais sugerir atos de violência, de estupro, de necrofilia. Fica mais um reforço da urgência desse projeto.
17: A proposta equipara a misoginia ao racismo, que dessa forma passa a ser um crime inafiançável e que não prescreve. A punição também é a mesma: reclusão de 2 a 5 anos e multa. Caso o crime seja cometido por meio da internet com o objetivo de obter vantagem econômica, a pena aumenta. A prática será punida com reclusão, que pode ir de 3 a 10 anos mais multa. Essa pena maior será aplicada também quando o agente do delito for pessoa com audiência expressiva, influência pública ou capacidade ampliada de difusão do conteúdo em meio de comunicação ou plataforma digital. A punição também será maior se o crime de misoginia for cometido contra criança, adolescente, pessoa idosa ou com deficiência. Nesse caso, passa a ser de 3 a 7 anos e meio, mais a multa, também acrescida da metade. Deputadas de partidos de oposição foram contrárias ao projeto e argumentam que a medida pode ferir direitos fundamentais fundamentais. A deputada Júlia Zanatta, do PL de Santa Catarina, sustenta que o projeto é um perigo para a liberdade de expressão e para a liberdade religiosa.
19: O texto admite punir manifestação contra mulheres enquanto grupo social, sem uma vítima determinada. Ninguém precisa ter sido ofendido, basta alguém entender que uma frase, um vídeo, uma pregação menosprezou as mulheres como coletivo. Isso que vão fazer aqui, se esse texto passar da forma que está, vai ser institucionalizar o crime de opinião sob o manto da defesa das mulheres.
17: Na versão aprovada, a misoginia é definida como prática, indução ou incitação de violência, de restrição ao pleno exercício de direitos ou de ofensa à dignidade da mulher em razão da condição de mulher. A expressão menosprezo às mulheres, que constava na versão anterior, foi retirada. Da Rádio Câmara de Brasília, Maria Neves.
14: Alexandre Lindemaia, do PT do Rio Grande do Sul, defende o fortalecimento de ações de combate ao feminicídio e à violência contra as mulheres, citando os 1.470 feminicídios registrados em 2025, perfazendo uma média de 4 por dia, com possível subnotificação de casos.
16: Alexandre Lindemaia cobra uma mudança cultural entre os homens, sublinha políticas públicas como o programa Mulher Viver Sem Violência e conclama a sociedade a se manter em permanente mobilização, além de exigir uma ação conjunta dos governos contra a violência.
13: Justiça.
14: A Procuradoria-Geral da República pediu e o STF confirmou a condenação do ex-deputado Eduardo Bolsonaro por coação no curso do processo sobre tentativa de golpe de Estado em 2022. Paulão, do PT de Alagoas, entende que a decisão assegura o respeito à soberania nacional e ao Estado de Direito.
16: Paulão avaliou que o STF analisou o processo com base na legislação e nas provas apresentadas. Para ele, nenhum agente político tem o direito de pressionar integrantes do Supremo ou de questionar ações das instituições brasileiras.
14: Marcel Van Hatten, do Novo, do Rio Grande do Sul, volta a defender a revisão dos processos relacionados aos condenados pelos atos de 8 de janeiro de 2023. Ele considera que há pessoas submetidas a punições desproporcionais e cobra a apuração de supostos abusos de autoridade.
16: Marcel Van Hatten também questiona a demora na análise de medidas aprovadas pelo Congresso para alterar a dosimetria das penas aplicadas aos condenados. De acordo com ele, a situação gera insegurança jurídica e sofrimento para as pessoas afetadas pelos processos.
14: Glauber Braga, do PSOL do Rio de Janeiro, retoma seu mandato após 6 meses de afastamento. Sua primeira providência foi solicitar ao STF a apuração de denúncias envolvendo o orçamento secreto e a responsabilização dos envolvidos, caso as irregularidades sejam confirmadas.
16: Glauber Braga solicita também à Corregedoria da Câmara que investigue a origem de mais de R$460 mil encontrados com um parlamentar. Ele reafirma seu compromisso de continuar fiscalizando e cobrando mais transparência na Câmara.
13: Votação.
14: Aprovou um projeto que cria política industrial para o país. O repórter Antônio Vital tem os detalhes de como será a medida.
20: A Câmara dos Deputados aprovou o projeto que cria uma política industrial para o país, com previsão de subsídios para empresas, preferência para aquisições de produtos nacionais pelo governo, metas de produção e eficiência e linhas de financiamento. O projeto, apresentado pelo deputado Heitor Xu, do PSD do Rio Grande do Sul, estabelece que cada presidente da República terá que elaborar uma política industrial, tecnológica e de comércio exterior, com objetivos e metas. Essas prioridades deverão ser aprovadas pelo Congresso Nacional. O texto estabelece que a política será elaborada levando em conta a redução das emissões de gases do efeito estufa e a transição para fontes renováveis de energia. Prevê ainda que serão definidos indicadores para mensurar se os objetivos estão sendo atingidos. De acordo com o relator da proposta, deputado Rodrigo Hollenberg, do PSB do Distrito Federal, as principais economias do mundo têm políticas de incentivo para a indústria, enquanto no Brasil a participação do setor no produto interno bruto caiu nos últimos 40 anos. Em 1985, a indústria representava 36% do PIB, percentual que caiu para 12% em 2020. No plenário, o projeto foi criticado por deputados do Novo e do Missão. Para o deputado Kim Kataguiri, do Missão de São Paulo, a proposta dá poder ao governo de beneficiar as empresas e setores que quiser com incentivos fiscais ineficientes.
21: Eu chamaria esse projeto ou de bolsa atraso ou de bolsa milionário. Primeiro, do porquê bolsa milionária. A gente já tem 200 bilhões de reais em privilégios tributários concedidos para grandes empresários que têm poder de lobby dentro desse Congresso Nacional e no Palácio do Planalto. E uma das principais políticas colocadas aqui são justamente as subvenções e as desonerações fiscais que fracassaram como política pública no nosso país.
20: Além de prever subsídios e linhas de financiamento para empresas que produzem conteúdos nacionais, a proposta dá preferência de até 30% nas licitações públicas para produtos feitos no Brasil. Também reforça o direito do país retaliar na mesma moeda países que impuserem taxas injustificadas para a produção nacional. O relator do projeto, o deputado Rodrigo Hollenberg, defendeu a necessidade de uma política de Estado para a indústria.
0: Os Estados Unidos têm política industrial, a União Europeia tem política industrial, a China tem política industrial, a Índia tem política industrial e nós não podemos ter política industrial. Nós queremos aqui ter uma política industrial de Estado e não de governo. Foi ouvindo o setor industrial, que considera esse projeto um marco para o desenvolvimento da indústria nacional.
20: O projeto que cria uma política industrial para o país seguiu para análise do Senado. Da Rádio Câmara de Brasília, Antônio Vital.
1: Economia.
22: Zé Vitor, do PL de Minas Gerais, afirma que indicadores de endividamento das famílias, inadimplência de consumidores e empresas e o aumento da dívida pública e da carga tributária desmontam o discurso do governo sobre o possível ciclo virtuoso da economia brasileira.
23: No entendimento do parlamentar, a atual gestão manipula dados para maquiar os problemas econômicos cuja origem está na má administração do Estado. Zé Vitor defende o protagonismo do parlamento para redirecionar o país com base na responsabilidade fiscal e na eficiência.
22: Em seu discurso de posse, Santim Roveda, do União do Paraná, defende uma gestão pública com menos impostos, corte de gastos e privilégios, estímulo ao desenvolvimento econômico e apoio ao empreendedorismo. Ele alertou ainda para o endividamento das empresas e dos brasileiros.
23: Santim Roveda afirmou que a população espera resultados concretos dos governos com a geração de oportunidades, renda e melhoria na qualidade de vida. Como exemplo de ação administrativa positiva, ele cita a redução do IPV em seu estado, com retorno de dinheiro para o bolso do cidadão.
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1: Transportes.
22: Os deputados aprovaram a obrigação de pagamento do piso mínimo de frete para caminhoneiros. O repórter Marcelo Larcher nos conta quais as medidas previstas na proposta do governo e as modificações.
25: A Câmara dos Deputados aprovou medida provisória que obriga o cumprimento do peso mínimo do frete por quem contratar caminhoneiros autônomos. Além de reforçar os mecanismos de fiscalização do pagamento do frete, o texto aprovado institui um piso salarial nacional de R$5.000 por mês para motoristas de longa distância. O texto final, apresentado pelo relator, deputado Zé Trovão, do PL de Santa Catarina, também prevê anistia das multas aplicadas a transportadores de cargas, empresas e motoristas que participaram das manifestações e bloqueios ocorridos depois das eleições de 2022. A medida provisória está em vigor desde março, mas precisa ser votada pela Câmara e pelo Senado para virar lei. A proposta do governo reforça a fiscalização da política nacional de pisos mínimos do transporte rodoviário de cargas. Obriga o registro de todas as operações de frete por meio de um código identificador, com informações sobre o contratante, o transportador, a origem e o destino da carga, bem como o valor do frete. Se esse valor do frete for abaixo do permitido, o sistema impede o registro. O texto também assegura aos transportadores autônomos de cargas o adiantamento de pelo menos 70% do valor do frete no momento da contratação, com pagamento do restante em até 3 dias úteis após a entrega da carga. O relator, deputado Zé Trovão, diz que a medida provisória vai impedir a atuação de intermediários que ficam com parte do valor do frete.
26: E hoje, nós estamos nessa casa votando algo que definitivamente tira o caminhoneiro autônomo da escravidão, do jugo daqueles que sempre roubaram o caminhoneiro na cara dura. E de quem eu estou falando? Do famoso, o homem que não tem um caminhão que nunca dirigiu um caminhão, mas que leva 30, 40, 50% do frete do caminhoneiro.
25: O texto final da medida provisória também dá prioridade para transportadores autônomos de cargas e cooperativas de transporte de cargas no acesso a financiamentos e incentivos do Procargas, o programa criado para estimular o setor de transportes. Depois de aprovada pela Câmara, a medida provisória seguiu para análise do Senado. Da Rádio Câmara de Brasília, com informações de Antônio Vital, Marcelo Larcher.
4: Desenvolvimento Regional.
5: Marcon do PT comemora ações do governo federal para a reconstrução do Rio Grande do Sul, ressaltando a entrega de moradias em Viamão e a assinatura de ordens para a construção de mais de 2.000 casas em municípios gaúchos.
6: Marcon ressalta que as cidades contempladas foram atendidas independentemente das posições ideológicas de suas lideranças, demonstrando o compromisso da atual gestão com o Estado, fortemente atingido por eventos climáticos e com a população que necessita de habitação.
5: Valdenor Pereira, do PT da Bahia, comemorou os 37 anos de emancipação de Bom Jesus da Serra, Lagoa Real e Mirante, os 146 anos de Jacaraci e os 149 anos de Brumado, municípios vinculados à área de atuação de seu mandato.
6: Valdenor Pereira saudou moradores, lideranças e representantes dos poderes municipais pelas comemorações entre os dias 7 e 13 de junho. Ele cumprimentou ainda os participantes da plenária virtual sobre violência de gênero e políticas públicas voltadas para as mulheres.
5: Ao assumir o mandato, Paulo Soares, do Podemos de São Paulo, declarou representar os municípios do interior paulista. O parlamentar garante que vai atuar em defesa da saúde pública, das instituições filantrópicas, das APAES e de uma maior descentralização dos recursos públicos.
6: Paulo Soares também defende medidas para reduzir filas de espera por consultas, exames e cirurgias no Sistema Único de Saúde. Segundo o deputado, é necessário fortalecer hospitais filantrópicos e atualizar a tabela do SUS para ampliar a capacidade de atendimento à população.
4: Educação.
5: Soraya Santos, do PL do Rio de Janeiro, cobra a aplicação de leis de combate à violência escolar. Ela cita casos recentes de agressão e defende que as escolas registrem as ocorrências junto aos órgãos competentes para garantir proteção aos estudantes.
6: A congressista se preocupa com os estímulos à violência e com a formação de gangues entre jovens. Soraya Santos recorda que a segurança escolar passou a ser uma meta específica da educação e defende a conscientização da população como instrumento para enfrentar o problema.
4: Saúde.
5: A Comissão de Constituição e Justiça aprovou proposta que proíbe graduação à distância para cursos da área da saúde. A repórter Paula Bittar acompanhou a discussão sobre a matéria.
7: A Comissão de Constituição e Justiça da Câmara aprovou uma proposta que proíbe a realização de cursos de graduação da área da saúde e de educação física na modalidade de ensino à distância. O relator na comissão, deputado Orlando Silva, do PCdoB de São Paulo, ressaltou o direito à saúde previsto na Constituição e afirmou que os cursos da área exigem o desenvolvimento de habilidades que são ligadas ao contato direto com o paciente, materiais biológicos ou ambiente clínico, e que o modelo à distância, mesmo que preveja momentos práticos, pode se mostrar deficiente em proporcionar uma experiência supervisionada indispensável para a segurança do paciente e a qualidade dos serviços. A deputada Cris Tonietto, do PL do Rio de Janeiro, por outro lado, disse que a proibição pode prejudicar muitas pessoas.
8: Impedir uma modalidade de ensino à distância, isso pode ser um cerceamento, inclusive, da própria liberdade de muitos de quererem fazer e adotar esse tipo de modalidade, até por situações específicas. Tem, por exemplo, que pessoas que trabalham fora, que talvez não tenham condições de estarem ali em loco na faculdade e podem muito bem querer adotar essa modalidade EAD.
7: Já a deputada Talíria Petroni, do PSOL do Rio de Janeiro, se posicionou de forma contrária ao ensino à distância para esses casos.
9: Acho que isso pode, muitas vezes, popularizar o acesso ao ensino superior, garantir uma ampliação do acesso à educação, mas nos casos de saúde é algo que eu não consigo compreender como há um grupo que acha natural que você tenha médicos se formando por EAD, enfermeiras se formando por EAD.
7: A proposta que proíbe a realização de cursos de graduação da área da saúde e de educação física na modalidade de ensino à distância já pode seguir para análise do Senado, a não ser que haja recurso para votação pelo plenário. Da Rádio Câmara, de Brasília, Paula Bittar.
4: Homenagem.
2: Doutor Fernando Máximo, do PL de Rondônia, presta homenagem aos 115 anos da Assembleia de Deus no Brasil, comemorados hoje. Ele realça a atuação da igreja na transformação espiritual e social e fala do apoio a famílias e pessoas em situação de vulnerabilidade.
23: Doutor Fernando Máximo elogiou a atuação de lideranças religiosas de seu estado e do país, destacando o trabalho desenvolvido em benefício das comunidades e manifestou seu desejo de que a instituição continue expandindo suas atividades e alcançando mais pessoas.
3: Relações Exteriores.
10: Chico Alencar, do PSOL do Rio de Janeiro, defende uma solução diplomática para o conflito no Oriente Médio. O parlamentar analisa que ações militares durante acordos de paz agravam a instabilidade na região.
23: Chico Alencar também critica posições adotadas pelo governo norte-americano em política externa e imigração. Ele pede respeito à soberania dos países, à democracia e aos direitos humanos como princípios fundamentais para as relações internacionais.
10: Termina agora o Jornal Câmara dos Deputados, produzido pela Rádio Câmara, com trabalhos técnicos de Wellington Teles e apresentação de Val Monteiro e Márcio Aquilissardi. Uma boa noite para você.
23: A Voz do Brasil volta amanhã. Boa noite.
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28: Acompanhe agora a previsão do tempo para esta sexta-feira.
29: O tempo fica instável, com predomínio de nuvens em Santa Catarina, condições para ocorrência de chuva no oeste e sul do estado a partir da madrugada e manhã, atingindo a maioria das regiões na tarde e noite. Risco para ocorrência de temporais isolados no extremo oeste, oeste e meio oeste. A previsão é de temperatura baixa, mas com mínimas mais altas em relação aos dias anteriores, variando de 5 a 14 graus em boa parte do estado. Durante o dia, máximas de 14 a 22. Os ventos vão soprar de nordeste a noroeste, intensidade fraca, moderada, com rajadas mais intensas, da ordem de 50 a 70 km por hora, do extremo oeste ao litoral sul e na Grande Florianópolis na madrugada e manhã. No fim do dia, o vento vira para o quadrante sul. Estaremos com a influência de uma frente fria avançando por Santa Catarina. A previsão é de um sábado com predomínio de nuvens no estado e condições de chuva na Grande Florianópolis, Vale do Itajaí, Planalto Norte e Litoral Norte, podendo ser mais persistente e intensa em alguns momentos, devido ainda à proximidade da frente fria. A melhora do tempo vai ocorrer no domingo com presença de sol entre nuvens. Gilsânia Cruz, meteorologista da EPAGRI Ciran, com as informações do tempo para Santa Catarina.
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30: 8 e 2.

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1: Olá, ouvintes da Rádio Senado, começando agora mais um Cena do Samba para toda a rede Senado de rádio e emissoras conveniadas. Hoje, você vai ouvir sucessos do Bamba Martinho da Vila, de Xande de Pilares, além de algumas novas damas do samba. E no segundo bloco, mais um samba enredo do Carnaval do Rio de Janeiro. Vamos ouvir agora Quem é do Mar Não Enjoa. Em seguida, Devagar, Devagarinho.
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0: Acabamos de ouvir Devagar, Devagarinho. Antes, Quem é do Mar Não Enjoa. As duas na voz de Martinho da Vila. O Cena do Samba de hoje traz grandes nomes que marcaram a história do nosso samba. Neste bloco, você fica com sucessos do cantor e compositor Martinho da Vila. O artista iniciou sua trajetória artística ligado às escolas de samba cariocas, especialmente a Vila Isabel, e se tornou um dos compositores e intérpretes mais importantes da música brasileira desde o fim dos anos 60. Martinho tem estilo marcado pela valorização do Partido Alto, da cultura afro-brasileira e das narrativas populares. O sambista construiu uma discografia extensa, com clássicos como Casa de Bamba, Canta, Canta Minha Gente e Mulheres, e desenvolveu carreira também importante como escritor e intelectual da cultura popular brasileira. E o nosso abraço agora vai para você que está ouvindo o Cena do Samba pela Rádio Senado em Brasília, Aracaju e Belém. E em seguida, no Cena do Samba, vamos ouvir mais alguns entre os diversos sucessos da trajetória de Martinho da Vila. Fique agora com Dizitimia e Ex-Amor. Em seguida, Batuque na Cozinha, Patrão Prenda Seu Gado e Pelo Telefone.
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1: Vamos cantar um dos primeiros sambas gravados no Brasil. Salve a Santíssima Trindade da música popular brasileira.

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Acabamos de ouvir o popurri de Batuque na Cozinha, Patrão Prenda Seu Gado e Pelo Telefone. Antes teve Dissitimia e Ex-Amor, todas na voz de Martinho da Vila. O Cena do Samba vai agora para um breve intervalo e volta em instantes.

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5: Voltamos com o Cena do Samba aqui pela Rádio Senado. Começamos este bloco ouvindo sucessos na voz das cantoras Nina Rosa, Aline Calisto e Di Ribeiro, que vem se destacando e ganhando espaço no cenário do samba. Vamos ouvir agora Nina Rosa, A Vida Continua, Aline Calisto, Flor Morena e Di Ribeiro, para uso exclusivo da casa.

0: Acabamos de ouvir Di Ribeiro, para uso exclusivo da casa. Antes, Aline Calisto, Flor Morena. Começamos com Nina Rosa, A Vida Continua. E o nosso abraço agora vai para você que está ouvindo o Cena do Samba pela Rádio Senado FM em Boa Vista, Campo Grande e Cuiabá. No Cena do Samba você ouve agora o quadro Nota 10.
1: 10! Nota 10!
0: O quadro Nota 10 de hoje relembra o desfile da Unidos do Viradouro no Carnaval de 1999. A Escola de Niterói homenageou a heroína catarinense Anita Garibaldi em uma apresentação luxuosa e imponente, comandada pelo carnavalesco Joãozinho 30. Com belas fantasias, alegorias caprichadas e um bom samba, sustentado por uma ótima bateria, a escola encerrou a noite animando a Sapucaí. Para falar de Anita Garibaldi, o carnavalesco deixou um pouco de lado a história e evocou uma lenda açoriana, segundo a qual mulheres se transformaram em bruxas nas noites de lua cheia. O belo conjunto alegórico, composto por 7 carros, a evolução, a bateria do mestre Cissa e o samba enredo, composto por Gilberto Gomes, Gustavo, Mocotó, PC Portugal e Dadinho, levaram notas 10 de todos os jurados e ajudaram a escola a conquistar o terceiro lugar. Então, vamos ouvir na voz de Dominguinhos do Estácio, o samba que contou o enredo Anita Garibaldi, heroína das 7 magias, da Escola de Samba Unidos do Viradouro, no Carnaval de 1999.

acabamos de ouvir, na voz de Dominguinhos do Estácio, o samba que contou o enredo Anitta Garibaldi, heroína das Sete Magias, da Escola de Samba Unidos do Viradouro, no Carnaval de 1999. O Cena do Samba vai agora para mais um intervalo e volta em instantes.

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4: 8:41.
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6: Voltamos com o Cena do Samba aqui pela Rádio Senado. Este bloco começa com sucessos que marcaram a trajetória do artista Alexandre Silva de Assis, conhecido por todos como Xande de Pilares. Vamos ouvir agora Tá Escrito. Em seguida, Clareou.
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Que Deus abençoe a todos nós. 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

0: No Cena do Samba, acabamos de ouvir Clareou. Antes, Tá Escrito. As duas na voz de Xande de Pilares. Você está ouvindo no Cena do Samba de hoje sucessos de artistas que marcaram a história do nosso ritmo preferido. E o nosso abraço deste bloco vai para você que está nos ouvindo agora pela Rádio Senado FM em Florianópolis, Fortaleza e João Pessoa. Neste bloco, estamos destacando interpretações de Xande de Pilares, que ganhou projeção nacional como fundador, cantor e cavaquinista do grupo Revelação, um dos maiores fenômenos do pagode nos anos 90 e 2000. Anos depois, Xande consolidou carreira solo, marcada por projetos que dialogam tanto com o samba tradicional quanto com releituras contemporâneas da MPB, como o premiado álbum Xande Canta Caetano, que venceu o Grammy Latino em 2024. Xande também é compositor de sambas enredo e é, sem dúvidas, um dos sambistas mais conhecidos de sua geração. E vamos fechar o programa de hoje com mais dois grandes clássicos do samba regravados pelo nosso homenageado deste bloco. Fique agora com Ponta de Dor. Em seguida, 1800 Colinas.
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0: No Cena do Samba, você acabou de ouvir 1.800 Colinas. Antes, Ponta de Dor, as duas na voz de Xande de Pilares. E este foi o Cena do Samba de hoje, com a apresentação de Tiago Medeiros, áudio João Lira e Eliseu Caires. Trilhas do programa, Grupo Bom Partido e Dudu Sete Cordas. Nosso WhatsApp é 61 98611 9591.
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7: Oito e 59.
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9: Olá, turma do rock, Dia dos Namorados está aí e o Capítulo Rock não podia deixar passar. Dá pra falar de romantismo sem perder a pegada rock, e este episódio comprova isso só com clássicos compostos por casais do mundo roqueiro. Eu sou Márcio Maturana, calouro aqui no Capítulo Rock, mas estou ao lado de três mestres conhecidos de vocês. Celso Cavalcante.
10: Márcio Maturana, seja muitíssimo bem-vindo à equipe, à bancada aqui do Capítulo Rock. E só para o nosso ouvinte ficar ligado, o Márcio é jornalista aqui do Senado Federal, como nós, também apresentador, editor, repórter da TV Senado, que agora faz parte aqui da equipe da rádio. Muito bem-vindo.
9: Muito obrigado, Celso. Temos também Maurício de Sante.
11: Hoje teremos um programa fofo aqui, né?
9: Romântico. E Nilo Bairros.
12: Já compraram os presentinhos ou não? Aliás, presentinhos não no plural, né?
11: É, pois é, né? É,
12: presentinhos tem que ser um só,
11: né? Singular, né, Nilo?
12: Por favor, né? Não parece o Renato Gaúcho.
11: Ato,
12: né?
11: Falho, ato falho.
9: Ou o Porcaro.
12: É, não é isso. Na famosa entrevista do Renato, também nas declarações do Porcaro. Isso aí.
9: Temos muitos casais famosos no rock, né? Alguns deles ganharam filmes.
10: É verdade. Viva, aliás, roqueiro é um bicho romântico, cara. Tem, eu falo por nós aqui, todos nós aqui da bancada.
11: Fale por você.
10: Do Capítulo Rock. Bom, a gente lembra que, por exemplo, o baixista do Sex Pistols, né? O Sid Vicious, que foi casado, teve um romance avassalador com a grupo Nancy Spungen. E uma loucura, né? Naquela loucura toda de Londres, a Swing London, nos anos final 70, dos anos 70, né? Anos 80, né, galera?
12: Que, por sinal, tá merecendo de novo uma lembrança aqui num programa inteiro, né? Quem sabe dia desses.
10: É, exatamente, eu gosto muito da música deles, cara. É aquela coisa escrachada, politizada. É,
12: dá,
10: né,
12: uma viajada naquela segunda metade da década de 70 por Londres, eu acho que vale a pena.
10: Exatamente. E esse filme aí do Sid Vicious, gente, claro, logicamente recheado, né, de sexo, drogas, punk rock. E ela acabou morrendo com a faca no estômago, né? Num crime que, na verdade, nunca foi muito bem esclarecido, não. E 4 meses depois, foi ele que tomou uma overdose de heroína e partiu dessa pra melhor também. Não é à toa que o nome do filme, aquele filme que é de 86, foi Sid e Nancy, O Amor Mata. Exemplo pra ninguém, né? Vamos combinar.
13: Nenhum dos dois era compositor, né? Então por isso eles não estão aqui na nossa playlist de hoje.
14: E outro casal do rock que virou filme foi o Johnny Cash e a Johnny Carter, com o Joaquim Fênix interpretando aí o grande nome do folk country music, e a Reese Witherspoon, né? Que fez o papel da Johnny Carter. O nome original do filme de 2005 é Walk the Line, baseado no nome de uma música dele, do Johnny Cash, né? Mas no Brasil o título foi justamente Johnny and June. Esse casal a gente vai ouvir aqui daqui a pouquinho no capítulo rock.
12: E mais recentemente teve um casal da música que apareceu numa outra cinebiografia, que foi a do casal formado por Bob Dylan e Juan Baez. Em 2024, o filme Um Completo Desconhecido ganhou 8 indicações pro Oscar. Eles fizeram muitos shows juntos, os dois, né? Bob Dylan e Juan Baez, mas nunca gravaram em estúdio.
13: Então vamos logo pro som?
10: Vambora.
13: Vamos começar com White Stripes. A banda de Seven Nation Army era o próprio casal. Meg White na bateria, Jack White na guitarra. Ninguém sabia direito se eles eram namorados, casados ou irmãos. E a própria banda estimulava a boataria.
10: Ninguém sabia nem quem comia quem ali, né?
14: Eu sempre achei que eles fossem irmãos.
13: A música que nós vamos ouvir brinca com isso. Se chama Well, It's True That We Love One Another. Que quer dizer, bem, é verdade que nós amamos um ao outro. Mas aí a Meg canta assim: eu amo Jack White como um irmão mais novo. Depois o mundo descobriu que eles foram casados de 1996 até 2000.
10: Tá explicado.
13: É, a banda existiu de 1997 até 2011. Durou mais que o casamento. E a música que nós vamos ouvir é do disco Elephant, de 2003, que era o auge da especulação sobre qual era o relacionamento dos dois.
10: Pois é, e depois do White Stripes a gente vai ouvir as guitarras distorcidas do Sonic Youth. A baixista e vocalista, a Kim Gordon, foi casada com o guitarrista e vocalista, o Thurston Moore, de 1984 até 2011. A banda durou de 81 a 2011, quase o mesmo tempo do casamento dos dois, né? E depois que acabou o casamento, acabou a banda também, né, Márcio?
13: Verdade, verdade. A música que nós vamos ouvir é Cool King, em que Kim Gordon sacaneia o machismo do rapper LL Cool J, que ela tinha entrevistado.
12: Bom, e depois a gente fecha a primeira trinca de petardos sonoros aí com Johnny Cash e Johnny Carter. Eles se conheceram nos anos 50, quando o Cash era casado, inclusive. Ele se separou em